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Vai fazendo amor, vai fazendo história, sem pressa, né?

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0: Aliás,
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1: 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Muito bem, agora está na hora da gente trazer aqui.
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0: Em nome do Pai, e do Filho, e do Espírito Santo. Amém. Neste novo dia, juntos estamos para um momento de fé, momento de oração, pedindo a Deus a sua bênção, a sua proteção para este dia. Cristo vive e caminha conosco. Que sua presença ilumine nossos passos e fortaleça nossa esperança. Vinde, Espírito Santo, enchei nossos corações com a luz da ressurreição. Abri nossos olhos para reconhecer Jesus presente em nossa vida. E aquecei nosso coração para vivermos como testemunhas do Evangelho. Jesus nos diz em sua palavra: Eu sou o pão da vida. Quem vem a mim nunca mais terá fome. E quem crê em mim nunca mais terá sede. Jesus se apresenta como o pão da vida, alimento que sustenta nossa caminhada. Em meio às preocupações e desafios, Ele nos convida a confiar e a buscar nele a verdadeira paz. Alimentados por sua palavra e por seu amor, seguimos firmes e esperançosos. Por isso podemos rezar: Senhor Jesus, pão da vida, escutai-nos. Fortalecei, Senhor, a Igreja em sua missão de anunciar a alegria da ressurreição. Sustentai os que estão cansados, tristes ou sem esperança. Abençoai nossas famílias e comunidades com união e paz. Dai-nos generosidade para partilhar o pão e a vida com os irmãos. Acompanhai-nos neste dia, em todos os nossos trabalhos e encontros. Senhor Jesus, pão da vida, escutai-nos. Rezemos a Nossa Senhora, pedindo a sua proteção sobre você e sua família. Ave Maria, cheia de graça, o Senhor é convosco. Bendita sois vós entre as mulheres, e bendito é o fruto do vosso ventre, Jesus. Santa Maria, Mãe de Deus, rogai por nós, pecadores, agora e na hora de nossa morte. Amém. Nossa Senhora Aparecida, rogai por nós. Senhor Jesus, ressuscitado, permanecei conosco neste dia. Sede nossa força nas dificuldades, nossa luz nas decisões e nossa alegria em cada momento. Fazei-nos viver como discípulos missionários, levando esperança e amor a todos. Permaneçamos neste dia na presença de Deus e com a sua bênção. Que o Senhor nos abençoe, nos guarde de todo mal e nos conduza à vida eterna. Em nome do Pai, e do Filho, e do Espírito Santo. Amém. Com a bênção de Deus, com a proteção de Nossa Senhora, desejo a você e a sua família um bom dia.
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Daqui a pouquinho a gente traz para você, aqui na Grécia Mais, o programa Visão Geral. Continue ligado, sintonizado e acompanhando aqui, né, a programação da Grécia Mais FM. Agora, um minuto faltando para às 7 horas da manhã, um minuto para 7, a temperatura está em 13 graus neste momento e a programação da Grécia Mais FM para você aqui, né? Nesta manhã de quarta-feira, hoje é 3 de junho. Vamos fechando por aqui então, bom dia Grécia Mais com André e Andrade.

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1: Muito bem, Visão Geral começando aqui na programação Brescia Mais FM. 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Bom, o dia começa a clarear e aí tá na hora da gente trazer aqui, olha, para você.
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1: Muito bem, né? A previsão do tempo, então, aqui na programação da Brescia Mais. Você lembra o dia de ontem? Hoje, aqui no Vale, pouca coisa muda. Ou não vai ocorrer nada de mudança, né? Ontem nós tivemos aí um dia com temperatura pela manhã praticamente idêntica à de hoje. Estamos aí com 12 graus e meio. E a meteorologia prevê para hoje, então, que o tempo vai continuar firme, né? Sem a presença da chuva. Agora pela manhã está nublado, pouco cinzento aí, cerração, nevoeiro, né, em alguns lugares. Mas o sol aparece aí, apesar desta nebulosidade aí, né? O sol aparece e ocorre, portanto, aí nevoeiro em alguns locais aqui do Vale. Tá bom? As temperaturas hoje podem chegar aos 23 graus. aqui na região. Amanhã, quinta-feira, o tempo fica firme, o sol predomina. O dia começa aí com temperaturas entre 11 e 12 graus. E à tarde pode alcançar os 24 graus aqui no Vale do Taquari. Para amanhã, quinta-feira. Para sexta-feira, o tempo fica firme, predomínio do sol. Vamos ter a influência de uma massa de ar seco. No, na sexta-feira, a temperatura pode chegar a 25 graus a máxima. A mínima não muda. A mínima 12,5 aí, né? E no sábado também, pode chegar a 25 graus aí a temperatura. Esquenta um pouquinho mais aí também no sábado, né? A chuva está prevista para domingo e segunda-feira aqui na região, quando pode ocorrer alguma pancada de chuva, segundo aí, né, a meteorologia. E dando sequência aqui na Brescia Mais FM agora, vamos lembrar que no estado nós também vamos ter aí, né, uma temperatura não tão baixa como ontem, por exemplo, até porque o sol predomina, né? O sol está predominando aí nos últimos dias e para hoje não é diferente, né? O sol predomina, temperaturas sobem também nesta quarta-feira em praticamente todo o estado do Rio Grande do Sul. O sol e as temperaturas agradáveis continuam ao longo desta quarta no Rio Grande do Sul. O cenário acontece, isso tudo é sobre a influência de um grande centro de alta pressão sobre o Oceano Atlântico. Conforme a Metsul, nuvens esparsas devem ser esperadas em diversos municípios, mas ocorrem em momentos de céu claro, né, em parte do território gaúcho. Hoje pela manhã não chega a ser muito frio e neblina, claro, nuvens baixas em diferentes cidades do estado. À medida que o ar mais quente em altitude começa a ingressar no Rio Grande do Sul, a partir do nordeste lá da Argentina, a temperatura se eleva mais e marcas aí bastante agradáveis hoje aí na parte da tarde. Então, em várias cidades hoje a temperatura pode alcançar 22, 23 graus, que é o caso aqui do Vale do Taquari. Então, previsão do tempo aí, né, para o Rio Grande do Sul também, para você ficar por dentro e, claro, acompanhando aqui na programação da Brescia Mais FM, né? A temperatura agora, nesse momento, é de 12 graus e meio aqui no centro da cidade de Nova Brécia. 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

0: 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As cotações agropecuárias. O arroz unidade de 50 quilos, preço médio R$ 58,66. O boi quilo vivo, preço médio R$ 11,90. O búfalo quilo vivo, preço médio R$ 9,73. Cordeiro quilo vivo, preço médio R$ 13,33. O feijão, saca de 60 quilos, R$ 181,67. O milho, 60 quilos, preço médio R$ 58,76. Soja, 60 quilos, preço médio R$ 115,52. Suíno, quilo vivo, preço médio R$ 6,33. O trigo, 60 quilos, preço médio R$ 64,24. A vaca, quilo vivo, preço médio R$ 10,62. São as cotações agropecuárias, valores estes, então, repassados pela Emater RS Ascar para você.
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0: Vamos lá então, né? O nosso Informe Diário na programação aqui da Brescia Mais FM. 7:18 agora, 7:18. Muito bem. Vereadores de Lajeado terão que apresentar relatório mensal de atividades de assessores após a suspeita, né, de funcionários fantasmas. A Câmara de Lajeado aprovou uma medida inédita para aumentar a transparência do trabalho dos ou das assessorias parlamentares. A decisão foi tomada pela mesa diretora após o Ministério Público instaurar um procedimento para investigar a presença de supostos funcionários fantasmas em órgãos públicos, incluindo o Legislativo Municipal. Segundo o vice-presidente da mesa, diretora e líder do governo na casa, o vereador Lorival Everlin, cada parlamentar, segundo ele, será obrigado a apresentar relatórios mensais detalhando as atividades, então, de seus dois assessores. Os documentos deverão incluir informações sobre o expediente, reuniões em bairros, participação em sessões e também demais compromissos, inclusive fora do horário regular aí de trabalho, né? Esses relatórios ficarão disponíveis ao público, permitindo que a comunidade acompanhe e fiscalize a atuação, então, destes servidores. O caso ganhou repercussão após os vereadores Éder Spohr e Fabiano Bergman serem citados em denúncias de supostas assessorias, os supostos assessores fantasmas. O assessor de Spohr, ele foi exonerado após a denúncia, né, na semana passada. Com a nova resolução, a mesa diretora espera reforçar a transparência e dar uma resposta aí à sociedade diante das investigações. O Ministério Público segue apurando as denúncias lá na Câmara do município de Lajeado. 7:20 agora, 7:20. E por aqui as informações aí, né, para você. Pois olha só, a Polícia Civil realizou a inauguração da Sala das Margaridas na Delegacia de Estrela na tarde de ontem. O ato aconteceu a partir das 14 horas no prédio da instituição, no centro da cidade. O espaço é destinado ao acolhimento humanizado de mulheres em situação de violência. O ambiente foi criado para garantir privacidade e um atendimento, então, mais acolhedor, né, às vítimas. E, segundo as informações, agora as mulheres poderão ser ouvidas, né, de maneira mais privada. E sempre que possível, com atendimento realizado por uma policial também do sexo feminino. Durante a manhã, a comitiva liderada pela chefe, né, de polícia, ou pelo chefe da polícia, Heraldo Chaves Guerreiro, também esteve em Lajeado para entrega, então, da nova sede da Delegacia de Polícia de Pronto Atendimento e a reinauguração da Sala das Margaridas, então, no município. Merece mais, agora 7 horas e 22 minutos. 7h22. Você acompanha aqui na programação da Brescia Mais FM, né? Nesta manhã, o informe diário. 7h22 agora. Seguindo por aqui, vamos trazendo música também da Brescia Mais para você, então, né? Temperatura 12 graus e meio. Bastante nevoeiro neste momento ainda no ar, e o sol vai aparecer, segundo as informações, né, da meteorologia. Vamos ter aí o sol com mais intensidade no dia de hoje. Então, aguardar aí, né? Daqui a pouco teremos a presença do sol. Então, não tem previsão de chuva, só para lembrar mais uma vez você que acompanha aqui a programação da Brescia Mais FM. Ok? Boa manhã para você, né? Aproveita bem a sua quarta-feira. Hoje é dia 3 de junho. 3 de junho. E o programa Visão Geral volta daqui a pouquinho, trazendo muito mais informação para você que nos acompanha aqui na 93,1 Brescia Mais FM. A sua melhor companhia. Vamos lá, então, vou trazer aqui a música do André e também Andrade.

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Faltam agora 29 minutos para as 8 horas da manhã. 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Seguindo aqui na programação da Brécia Mais. Vamos com as informações também, agora da economia. O dólar fechou ontem em queda de 0,27%, hein? Cotado a R$ 5. O euro também fechou em queda ontem de 0,27%, cotado a R$ 5,82. A Bolsa de Valores de São Paulo, a Bovespa, fechou em alta de 1,16%, nos 174.197 pontos. Cotação aí, então, né? Da economia para você, aqui na programação da Brécia Mais FM, com as informações, então, nesta manhã. Manhã de quinta-feira, melhor, quarta-feira hoje. Quinta é amanhã, amanhã é feriado, Corpus Christi. E como amanhã é feriado, só lembrando, né, a Prefeitura de Nova Brécia vai estender aí, então, o feriadão. E vai ceder aí, né, vai fazer ponto facultativo na sexta-feira, tá? A fazer ponto facultativo, então, na sexta-feira. Aí o pessoal para hoje, né? Trabalha hoje ainda. Amanhã é Corpus Christi, então não haverá expediente. Na sexta-feira vai ser aí o Corpus Christi, quinta, e sexta-feira, então, vai ser a momento aí, né, para o pessoal realizar, então, ponto facultativo. Isso tudo, segundo o prefeito Ângelo Barbieri, no uso de suas atribuições legais que lhe são conferidas, né, por lei, tá? E considerando, né, que amanhã se comemora o dia de Corpus Christi e será feriado, então o município de Nova Brécia está apresentando, segundo aí o prefeito, um número elevado de pessoas com sintomas gripais. São alunos, professores, servidores, né, de forma em geral, e aí prejudica o atendimento de alguns serviços públicos que são prestados à população, bem como sobrecarregando o sistema de saúde. E aí recomenda-se, então, para que as pessoas fiquem atentas aos sintomas gripais e procurem orientação médica.
em caso de necessidade. Espera-se, né, compreensão e a colaboração de todos. Então, por isso, fica declarado ponto facultativo no âmbito do Serviço Público Municipal de Nova Brécia, no dia 5 de junho. 5 de junho é da sexta-feira daí. Tá bom? Agora 23 minutos, faltando para as 8. 23 minutos para as 8 horas da manhã. Olha aí, conferindo comigo aqui na programação da Brécia Mais FM, o resultado da loteria da sorte, a extração de ontem. Quinto prêmio, 3.885, 3.885, 3.885. Quarto prêmio, 7.867, 7.867. O terceiro prêmio, 1.566, 1.566. O segundo prêmio, 3.408, 3.408, 3.408. E também o primeiro prêmio, 5.911, 5.911. 5.911, primeiro prêmio, então, da Loteria da Sorte, na extração aí de ontem, né? Para você. E olha, os Estados Unidos propõem nova tarifa de 12,25% a produtos do Brasil, tchê. O Escritório do Comércio, né, dos Estados Unidos propôs uma nova sobretaxa de 12,5% a todos os produtos brasileiros por falha no combate ao trabalho forçado. A economia brasileira faz parte de uma lista de 60 países que supostamente não conseguiram proibir práticas inaceitáveis aí na produção. A decisão dos Estados Unidos, ela considera a seção aí, né, 301 da Lei do Comércio de 1974, que estabelece que os atos, políticas e práticas nas transações. A decisão não é automática, já que a sugestão ainda vai passar por consulta pública no dia 6 de junho e audiência do Escritório de Comércio Americano no dia 7. É, os Estados Unidos tarifando o Brasil, hein? 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Muito bem, estamos aí com uma temperatura de 12 graus e meio agora. 12 graus e meio é a temperatura. 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Chegando aqui, as Marcianas. Parece a mais, agora 19 para as 8.

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3: 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Faltam agora 12 minutos para as 8 horas da manhã. 12 para as 8. Este é o programa Visão Geral. Para você que se liga aqui na programação. Da manhã e desta quarta-feira, 3 de junho. Véspera de feriado. Amanhã é Corpus Christi. Então, aproveitar bem aí, né? E por falar em Corpus Christi, na sexta-feira, então, vai ser o ponto facultativo aí em Nova Brécia. Não haverá expediente junto à prefeitura, tá bom? 12 para as 8 agora, tá chegando mais uma edição.
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3: Mais uma edição do nosso Informe Diário. Aqui na programação, então, da Brécia Mais FM, para você. Olha aí, BR-386 ganha mais 8 quilômetros duplicados e iluminados em Fontoura Xavier, hein? A concessionária ViaSul realizou ontem à tarde a liberação, então, de um novo trecho, né, duplicado da BR-386, entre os quilômetros 262 e 270 em Fontoura Xavier. E a obra contemplou 8 quilômetros e 800 metros de duplicação, além da implantação, então, de um retorno, né, em nível no quilômetro 268. E também foram construídos 3 mil metros de vias marginais nos dois sentidos da rodovia. Um destaque é a implantação de 212 novos pontos de iluminação. No pico das atividades, os serviços mobilizaram 1.216 trabalhadores com 433 equipamentos. E agora está aquela briga para ver a questão da duplicação entre Marques de Souza e Soledade ali em Fontoura, né? Muito bem. Mudança no itinerário do transporte coletivo altera trajeto em alguns pontos no município de Lajeado. Apesar aí de ter aumentado as passagens de ônibus em Lajeado, algumas linhas vão deixar aí de serem feitas. Com a mudança, os veículos, né, do transporte público terão seu itinerário ajustado para garantir, então, a continuidade e a segurança da operação durante o período, então, né, a partir de agora. os usuários terão que se adaptar agora a estas novas regras também. Muito bem, aqui na programação da Brescia Mais FM, as informações aí para você, o nosso informe diário.

Pois aí, foi iniciada a reconstrução do trecho da ferrovia do Trigo. Após ter a circulação interrompida, né, em função da destruição de parte da ferrovia do Trigo, o trem dos Vales deverá retomar a circulação até o final deste ano, num trecho de 18,5 km entre Mussum e o viaduto 13 em Vespasiano Correia. As obras iniciaram, foi através aí do trabalho de uma equipe da Associação Brasileira de Preservação Ferroviária, com a colaboração de novos dormentes, né, trilhos e também a limpeza daquele trecho, então. A iniciativa é resultado do aporte aí de cerca de 6 milhões de reais recebidos através de um termo de fomento da Secretaria de Turismo do Rio Grande do Sul e destinado para a ABPF, para a execução, então, da obra, com a supervisão da Anturvales. E, de acordo com o presidente da Anturvales, que é o Rafael Fontana, o prazo para a recuperação do trecho é de 6 meses. Acredita que até novembro o trajeto estará, então, né, recuperado. E daí só dependerá da liberação federal para a circulação do trem dos Vales. Agora, então, um trajeto um pouco menor, né, em extensão, porém com o mesmo encanto e beleza do anterior, que era de 48 quilômetros e que em 5 edições atraiu aí mais de 112 mil pessoas aqui para a região para andar de trem. Até a próxima quinta-feira deverá chegar aí na estação ferroviária de Mussum uma locomotiva, até amanhã, então, né? E que está sendo aí transportada de caminhão desde lá de Santa Catarina. A máquina deve auxiliar no transporte de material em trechos onde o acesso é mais dificultoso. Para o Rafael Fontana, o retorno do trem dos Vales será um novo incremento, né, para o turismo regional. Falando em Rafael Fontana, está programada aí para hoje, 8h30 da manhã, uma entrevista, né, com o próprio com o Rafael, que na Brecha Mais, a gente falar também sobre a Suinofest, que começa já agora nesse final de semana. Programação aqui, então, para você, Brecha Mais FM, formação, música e contando sempre com a sua participação também. Agora faltam 5 minutos para as 8 horas da manhã.

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1: De volta aqui na programação da Brescia Mais, Visão Geral para você. Agora, 8:02. 8:02, temperatura 13 graus nesta manhã. Vamos trazendo mais destaques aqui, pois olha, as tarifas extras de 25% dos Estados Unidos ameaça exportações brasileiras e acende alerta na indústria. Bianca Mingotti.
2: A tarifa adicional de 25% dos Estados Unidos sobre produtos brasileiros ameaça as exportações brasileiras e preocupa a indústria nacional. A avaliação é da Confederação Nacional da Indústria, a CNI. Segundo a entidade, a medida pode afetar cadeias produtivas integradas entre os dois países e enfraquecer a relação econômica bilateral. Em posicionamento, a CNI afirmou que a adoção de tarifas adicionais pode gerar impactos tanto para a indústria brasileira quanto para o mercado norte-americano. Para evitar prejuízos à relação econômica bilateral, a Confederação defendeu a ampliação do diálogo entre os dois países. Para o presidente da CNI, Ricardo Alban, a medida desconsiderou a integração existente entre setores produtivos brasileiros e norte-americanos.
3: Uma decisão tão genérica, ela é ceivada de injustiças. Temos máquinas e equipamentos que são complementares, inclusive com vendas intercompanies americanas, como máquinas voltadas para o agronegócio, fazemos lá e cá, motores que são, não são substituídos facilmente, temos a parte de madeiras engenheiradas, temos a parte de pescado, então tem uma série de outras coisas que a gente fazer.
2: A proposta será debatida em audiência pública promovida pelo Escritório do Representante Comercial dos Estados Unidos, o STR, no dia 6 de julho. A expectativa da indústria brasileira é que o país utilize a oportunidade para apresentar argumentos técnicos e buscar uma solução negociada para a questão. A CNI informou que continuará acompanhando as discussões e atuando junto às autoridades dos dois países para defender os interesses do setor produtivo brasileiro. Dados da CNI mostram que as exportações brasileiras de bens da indústria de transformação para os Estados Unidos somaram US$ 30,2 bilhões em 2025, uma queda de 4,2% em relação ao ano anterior. Entre os principais setores afetados estão os de produtos de metal, madeira, celulose e papel e veículos automotores. Reportagem Bianca Mingotti.
1: Muito bem, agora 8:01. Governo amplia programa Move Agricultura para 14 bilhões de reais em crédito para máquinas e também equipamentos. Paloma Custódio.
4: O governo federal vai disponibilizar 14 bilhões de reais em linhas de crédito para investimentos em máquinas e implementos agrícolas por meio do programa Move Agricultura. O anúncio oficial está previsto para a próxima segunda-feira, 8 de junho, durante a Bahia Farm Show, na cidade de Luiz Eduardo Magalhães. Mas foi antecipado pelo ministro da Agricultura e Pecuária, André de Paula, nesta terça-feira, 2 de junho, durante a reunião aberta na sede da Associação Comercial de São Paulo, a ACSP.
5: O presidente vai agora formalmente anunciar as bases desse programa, que é o programa Move Agricultura. Não serão 10, serão 14 bilhões que vão estar disponibilizados com juros que vão de 8,5% a 9,5%. 8,5% para quem fizer isso com o BNDES e nos 42 outros bancos credenciados, 9,5%.
4: Durante o debate, representantes do setor reprodutivo alertaram que o principal problema não é apenas o volume de recursos disponíveis, mas as dificuldades enfrentadas pelos produtores para acessar o crédito. O presidente da Associação Comercial, Industrial e Serviços de Rio Verde, Goiás, José Carlos Sintra, que também é produtor rural, relatou que tem observado nas principais feiras agropecuárias do país um cenário de escassez de crédito e juros elevados.
6: Será disponibilizado o recurso, mas hoje o produtor rural ele não está tendo acesso. Hoje os bancos estão muito restritos à liberação de crédito, muita exigência. Então, com certeza, nós teremos crédito, nós teremos recurso, mas o produtor não terá acesso a esse crédito.
4: André de Paula concordou com o diagnóstico e atribuiu parte das dificuldades de acesso ao crédito à falta de instrumentos de mitigação de risco, como o seguro rural. O coordenador do Conselho do Agronegócio da CSP, Cesário Ramalho, destacou que o maior problema do agro brasileiro não é a dívida do setor, mas a defasagem do seguro rural. Segundo o ministro da Agricultura, tanto o seguro rural quanto o endividamento dos produtores são questões centrais para o governo, inclusive temas de projetos legislativos em tramitação no Congresso Nacional. Apesar disso, ele admitiu que os avanços ainda são inferiores às necessidades do setor e disse que a pasta tem defendido essas pautas nas negociações internas do governo. O evento também marcou a assinatura de um termo de cooperação institucional entre a CSP e a Sociedade Rural Brasileira, com o objetivo de fortalecer a atuação conjunta em temas estratégicos para o agronegócio, para o setor produtivo nacional. O presidente da CSP, Alfredo Cotaite Neto, afirmou que a iniciativa reforça a organização da sociedade civil em torno das demandas do campo.
7: Que a sociedade civil está cada vez mais se organizando para, juntos com o governo, a gente possa discutir as demandas, fortificar as ações e melhorar cada vez mais as atividades do agronegócio no Brasil.
4: Já o presidente da Sociedade Rural Brasileira, Sérgio Bortoloso, também ressaltou a trajetória histórica das duas instituições e a importância da união entre as entidades representativas do setor. Reportagem Paloma Custódio.
1: Ok, Brescia Mais FM, muito melhor com você. Agora, 8:04, 8:04. E a China oficializa o reconhecimento do Brasil como livre de febre aftosa sem vacinação. Detalhes para você aqui na reportagem.
8: A China reconheceu oficialmente o Brasil como país livre de febre aftosa sem vacinação. A decisão foi confirmada nesta terça-feira, dia 2, e representa um novo passo nas relações sanitárias e comerciais entre os dois países. Segundo o Ministério da Agricultura e Pecuária, o reconhecimento é resultado de negociações conduzidas pelo governo brasileiro, incluindo reuniões realizadas durante a missão oficial do ministro da Agricultura, André de Paula, à China, em maio deste ano. Durante os encontros com autoridades chinesas das áreas de agricultura e comércio, o Brasil apresentou avanços do Sistema Nacional de Defesa Agropecuária e reforçou o pedido pelo reconhecimento do novo status sanitário, como destaca o ministro André de Paula.
9: Nós tivemos lá a oportunidade de conversar com o ministro do Comércio, com o ministro da Agricultura, ter várias reuniões, longas reuniões, reuniões densas, e uma das principais reivindicações que nós tínhamos era exatamente essa. Por isso, nesse momento, quando essa notícia é oficializada, nós temos razões de sobra para celebrar esse resultado.
8: O reconhecimento da China ocorre um ano após a Organização Mundial de Saúde Animal reconhecer o Brasil como país livre de febre aftosa sem vacinação. Para o Ministério da Agricultura e Pecuária, a decisão chinesa pode contribuir para o avanço de discussões técnicas envolvendo produtos das cadeias bovina e suína exportados para o mercado do gigante asiático. Em maio de 2025, Brasil e China também assinaram um memorando de entendimento na área de medidas sanitárias e fitossanitárias. O acordo prevê o fortalecimento da cooperação bilateral em temas relacionados à sanidade animal e vegetal. A China é o principal destino das exportações do agronegócio brasileiro e respondeu por mais de 50 bilhões de dólares em compras do setor no ano passado. Reportagem Marquesan Araújo.
1: Ok, então, Marquesan Araújo, e as informações aqui na programação da Brescia Mais FM. Olha, El Niño tem 90% de chance de se formar, né, no inverno deste ano, alertam meteorologistas. E os detalhes chegando agora com Paloma Custódio.
4: A probabilidade de formação do fenômeno El Niño durante o inverno de 2026 chega a 90%, segundo meteorologistas da Defesa Civil de Santa Catarina e da Empresa de Pesquisa Agropecuária e Extensão Rural do Estado catarinense. Além disso, dados mais recentes do Centro de Previsão Climática da Administração Oceânica e Atmosférica dos Estados Unidos também indicam alta probabilidade de formação do El Niño. Segundo o órgão, a chance de estabelecimento do fenômeno no trimestre silvestre entre maio, junho e julho é de 82%. A previsão aponta ainda que o El Niño deve persistir até o início de 2027, com 96% de probabilidade de continuidade entre dezembro de 2026 e os meses de janeiro e fevereiro do ano seguinte. O El Niño é um fenômeno climático natural, caracterizado pelo aquecimento anormal das águas superficiais do Oceano Pacífico Equatorial. Essa alteração interfere na circulação atmosférica e provoca mudanças nas condições meteorológicas em diferentes regiões do planeta. Segundo o meteorologista do IMET, Melquisedeque da Silva, os efeitos do fenômeno variam de acordo com a região do Brasil.
10: Na região sul, causando aumento de precipitação e de eventos extremos de precipitação, e na região norte e nordeste, com chuvas abaixo da média e secas. Já sobre a região centro-oeste e sudeste, por ser uma área de transição e de baixa previsibilidade climática, ela torna as chuvas mais irregulares.
4: O meteorologista ressalta ainda que em anos de El Niño, a tendência de temperaturas acima da média em todas as regiões do país, favorecendo a ocorrência de ondas de calor. Apesar disso, os impactos podem variar conforme a intensidade do fenômeno e a influência de outros fatores climáticos. O Instituto Nacional de Pesquisas Espaciais, o IMET, a Fundação Cearense de Meteorologia e Recursos Hídricos e o Centro Gestor e Operacional do Sistema de Proteção da Amazônia divulgaram uma nota técnica alertando para o aumento do risco de eventos climáticos extremos associados ao El Niño e seus possíveis impactos sobre diversos setores da sociedade e da economia, como abastecimento de água, segurança alimentar, geração de energia, mobilidade urbana, saúde pública e atividades produtivas. As instituições responsáveis pelo documento destacam a importância do monitoramento contínuo das condições oceânicas e atmosféricas, além do acompanhamento das previsões meteorológicas e climáticas emitidas pelos órgãos oficiais. Reportagem Paloma Custódio.
1: Muito bem, então, Paloma, tá aí a informação sobre o El Niño, né? A probabilidade de formação do fenômeno ainda neste ano de 2026. Olha, a Câmara aprova uma reforma política, né, da agrícola para revitalizar o seguro rural. Álvaro Couto tem detalhes.
11: A Câmara dos Deputados aprovou, na última semana, um pacote que reformula a política agrícola e o prêmio do seguro rural. A matéria prevê taxas de juros menores e prioridade em operações de crédito rural quando a atividade estiver segurada, com um prêmio bancado por um fundo abastecido com recursos públicos. Instituído em 2010, o Fundo Catástrofe, como foi apelidado, não chegou a vigorar por falta de aportes contínuos de recursos e de regulamentação. O texto determina que, em caso de aprovação da lei, o fundo será composto por ações de empresas de economia mista com participação minoritária da União, imóveis e outros direitos do governo federal. A administração dos recursos do fundo pode ficar a cargo de empresa pública, inclusive Banco Federal. Seguradoras, cooperativas e companhias da cadeia produtiva do agronegócio podem participar da gestão na condição de cotistas. O texto aprovado foi o substitutivo do relator, o deputado Pedro Lupion, do Republicanos do Paraná, que trouxe novos elementos, como detalhamento de cláusulas para o seguro também servir como garantia em empréstimos rurais. Além disso, o novo projeto proíbe contingenciamento ou bloqueio de despesas de subvenção do prêmio do seguro rural, como as do Fundo Catástrofe. Já os produtores rurais passam a contar com vantagens na hora da contratação do seguro, como taxas de juros, prazos e limites mais favoráveis no crédito rural, prioridade no acesso ao crédito e financiamento do prêmio do seguro. O substitutivo ainda atualiza as atividades agrícolas e determina que o Poder Executivo defina quais podem ser asseguradas. Em caso de evento coberto, a seguradora passa a ter prazo máximo de 30 dias, contados à entrega dos documentos ou da vistoria técnica para efetuar o pagamento ao produtor afetado. Fica mantida a possibilidade do seguro rural ser utilizado como garantia nas operações de crédito rural. No entanto, a instituição financeira credora pode ser definida como primeira beneficiária em caso de sinistro ou detentora dos direitos fiduciários. Devido às mudanças substanciais, agora a proposta deve voltar para análise do Senado. De acordo com a Frente Parlamentar da Agropecuária, o projeto pode retomar a relevância do seguro rural. Dados do Ministério da Agricultura demonstram que o valor executado pela política caiu 49% em relação a 2021. E a área coberta teve o pior desempenho nos últimos 10 anos, com 3 milhões e 200 mil hectares assegurados em 2025. Reportagem Álvaro Couto.
1: Muito bem, Álvaro Couto trazendo aí a reportagem na programação da Brescia Mais FM. Vamos para o intervalo e a gente já volta.

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1: Muito bem, então já estamos de volta aqui na programação Brescia Mais, agora 8h15. Vamos ao comentário do dia com José Paulo Valandro. 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Bom dia, José Paulo.
2: Bom dia, Ângelo, e bom dia, ouvintes do Visão Geral da Brescia Mais FM desta quarta-feira, 13 de junho de 2026. Ângelo e ouvintes, na segunda-feira, dia 1º, o escritório do representante comercial dos Estados Unidos, o STR, na sigla em inglês, concluiu uma investigação sobre práticas comerciais do Brasil e propôs uma tarifa adicional de 25% sobre produtos brasileiros importados. E agora, a narrativa do governo brasileiro é de que essa taxação é fruto dos bolsonaristas. Segundo Lula, dos meninos do Bolsonaro. Por outro lado, o senador pré-candidato à presidência, Flávio Bolsonaro, afirmou no dia de ontem que pediu ao presidente dos Estados Unidos, Donald Trump, que não taxasse os produtos brasileiros. Segundo ele, tiveram três reuniões onde, além do presidente Trump, também participaram o vice-presidente Vance e o secretário de Estado, Marco Rubio, onde pediu expressamente que não taxassem as empresas brasileiras. Flávio Bolsonaro falou isso em entrevista à Rádio Itatiaia de Minas Gerais, em referência à sua visita a Washington na semana passada. E então, no afã de culpar os filhos do ex-presidente Jair Bolsonaro pela nova ameaça aí do tarifaço dos Estados Unidos, o presidente Lula acabou promovendo incitação à violência política, eu diria incitação ao crime, além de cometer um erro histórico sobre a Inconfidência Mineira. Em evento em Goiás, Lula chamou os filhos de Bolsonaro de traidores da pátria e disse que por muito menos o delator de Tiradentes, Joaquim Silvério dos Reis, foi enforcado e que Flávio Bolsonaro e seu irmão Eduardo mereceriam o mesmo destino. Quando se mete em falar sobre história, Lula é mesmo um trapalhão. Também o que você quer de um sujeito que, além de não ter estudado, não é dado à leitura? Ninguém da plateia corrigiu Lula, pois quem morreu na forca e teve o corpo esquartejado foi o próprio Tiradentes. O delator Joaquim Silvério dos Reis morreu de causas naturais, isso em 1819. E como a história nos diz, Tiradentes foi enforcado em 21 de abril de 1792. Agora, por entender que o presidente cometeu um crime, Flávio Bolsonaro avisou que denunciará o caso no Supremo Tribunal Federal, dizendo sentir-se ameaçado. E tem toda a razão. A forma como Lula se pronunciou e, como disse, trata-se realmente de crime de ameaças. Lula perdeu uma oportunidade de ouro de ficar calado sobre o tema. Não é postura de um presidente sugerir que um adversário deve ser eliminado por traição à pátria. Nessas narrativas, o Flávio Bolsonaro tem provas que pediu para que os Estados Unidos não taxassem o Brasil. Pois, após sua visita à Casa Branca, o senador enviou uma carta ao secretário do Departamento de Estado dos Estados Unidos, o Marco Rubio, onde pedia para que os Estados Unidos não impusessem tarifas ao Brasil, pois o país atravessa uma grave deterioração fiscal e econômica promovida por esse governo. O escritório do representante comercial dos Estados Unidos propôs uma nova tarifa de 25% sobre produtos brasileiros, sob o argumento de que as práticas comerciais do Brasil seriam irrazoáveis para o comércio americano. Entre os pontos criticados pelos Estados Unidos na investigação, essa investigação que durou mais de ano, do escritório do representante comercial, estão barreiras no comércio digital, incluindo decisões judiciais brasileiras que teriam afetado empresas de tecnologia americanas, além de alegações de favorecimento ao sistema PIX. O relatório também menciona acordos tarifários do Brasil com outros países, dificuldades no acesso ao mercado de etanol, falhas na proteção à propriedade intelectual, problemas no combate à corrupção e na fiscalização do desmatamento ilegal. Nesse caso, com relação à corrupção, esse relatório fala muito do Dias Toffoli, que com o sumiço de provas da Lava Jato e outras coisas, o próprio Supremo Tribunal acabou com a investigação daquele sistema criminoso, foi devolvido dinheiro aos criminosos que haviam pago para não serem presos. Enfim, os Estados Unidos, esse relatório contém todos esses dados, não são conversas aí dos bolsonaristas que foram levadas ao judiciário dos Estados Unidos. Foi sim uma investigação que chegou a essa conclusão. Apesar da proposta de sobretaxa, alguns produtos ficariam isentos, como determinados alimentos, insumos agrícolas, aeronaves, produtos farmacêuticos, fertilizantes e minerais. A investigação integra aí uma estratégia de pressão comercial dos Estados Unidos. No passado, o mesmo mecanismo já foi utilizado contra a China para impor tarifas sobre importações. Essa taxação não será imposta imediatamente. O Brasil terá tempo de reverter, porém, terá que negociar, pois dessa vez os Estados Unidos fizeram a investigação e que não foram na conversa da imprensa ou dos meninos do Bolsonaro, como se refere Lula. Buscaram os fatos, a documentação necessária e as provas. Tomara que o governo americano repense e protele essa situação, porque o Brasil precisa muito mais dos Estados Unidos do que os americanos precisam do Brasil. Ângelo.
1: Muito bem, então, comentário do José Paulo, aqui na Brescia Mais FM. A gente já volta, na sequência, continue ligado aqui.

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1: 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E agora, né, Paulo, as informações do trânsito e segurança pública.
2: Vamos lá com o trânsito.

0: dobraram no período, saltando de 3 para 6. Na classificação por natureza, os acidentes com lesões diminuíram de 69 para 50, os casos com apenas danos materiais recuaram de 44 para 25. Em contrapartida, as ocorrências com mortes subiram de 3 para 5. Nas estatísticas, está aí Gravataí, que teve a maior redução, caindo de 77 para 40. Viamão, aumento de 23 para 25 ocorrências, Alvorada de 14 casos em ambos os anos. Em Cachoeirinha, registrou leve redução, passando de 2 para 1. Esses, então, os principais destaques. Felizmente, eu não tenho aqui ocorrências relacionadas a óbitos no trânsito no estado no dia de ontem, Ângelo.
1: Muito bem, então. E no trânsito aqui no Vale do Taquari, até já falava hoje pela manhã, Paulo, foi entregue mais 8 quilômetros duplicados e iluminados da BR-386 em Fontoura Xavier. E também foram construídos aí 3 mil metros de vias marginais. Está entregue ali, está iluminado, inclusive, né, por parte da concessionária que administra a rodovia. Também no trânsito tivemos aí um acidente, uma colisão entre um carro e uma moto que deixou ferido no bairro Canabarro, em Teutônia. O condutor foi encaminhado para atendimento hospitalar. E ainda uma colisão entre um veículo deixou também uma mulher ferida no bairro Canabarro, em Teutônia. Passageira do banco traseiro de um veículo car de 17 anos foi encaminhada para atendimento médico e ela tinha ferimentos leves, conforme as informações. E também as obras na RS-129, ali entre Colinas e Roca Salles, estão exigindo atenção redobrada aí de quem transita por ali. O pessoal estava trabalhando, inclusive, na noite de ontem. Tinha vídeos aí, o pessoal trabalhando após as 19 horas, hein? Ah, já estava escuro, né? A RS-129, ela está com movimentação intensa de máquinas e operários. E, de acordo com orientações repassadas pela engenharia responsável pela obra de pavimentação, os trabalhos avançam em duas frentes simultâneas, o que impacta o trânsito, então, ao longo do dia também, né? Lá na localidade de Fazenda Loman, fica ali na divisa de Roca com Colinas, as equipes estão focadas na aplicação de uma nova camada de asfaltamento. Já na localidade de Bicudo, outra frente de trabalho atua no espalhamento, então, de macadame. Em função da obra, o fluxo de veículos em determinados momentos é mantido no sistema Pare e Siga, Paulo.
0: É, e com relação ao trânsito, ontem também encantado, aí naquela porteirinha, teve um acidente, lesões leves, justamente no momento em que nós estávamos circulando por lá e vimos o atendimento dessa ocorrência. Felizmente não houve vítimas aí com lesões graves. Foram lesões leves, o carro parou de encontro a umas árvores, ele havia batido num outro carro. Não entendi a dinâmica desse acidente porque não busquei mais informações. E hoje pela manhã, na rua Padre Anchieta, também o trânsito estava interrompido na saída para a RS-129, na altura do posto, Dálios aí, mas pelas características aí do acidente, não houve vítimas, apenas danos materiais. Ainda um caminhão pegou fogo quando trafegava na BR-448 em Canoas, na madrugada de hoje. O corpo de bombeiros foi acionado e controlou o fogo por volta das 4 horas. Mas o veículo ficou totalmente destruído. Por volta das 8 horas, havia 2 quilômetros de lentidão no trecho. O motorista relatou que seguia em direção ao litoral norte quando estava próximo ao acesso para a BR-386, percebeu as chamas na frente do

0: veículo após pane mecânica. O motorista parou o caminhão no acostamento, mas o fogo rapidamente se alastrou. O veículo transportava carregamento de carne bovina, avaliado em aproximadamente R$ 180 mil. Os produtos serão avaliados para estimar o prejuízo. Houve bloqueio na faixa da direita da BR-448, no sentido interior à capital, para a retirada do veículo. Então, um caminhão que transportava uma carga de carnes. Ângelo, isso de trânsito.
1: Estou vendo aqui, Paulo, inclusive tem vídeo nas redes sociais daquele acidente que você comentou aí na Goleirinha Encantado. O veículo saiu da rodovia e entrou de bico entre as árvores ali dentro do mato, né?
0: Exatamente, ele parou contra, ele foi de encontro aí a umas árvores.
1: Complicada a situação ali. Vários acidentes já ocorreram naquele local. E não é de hoje, né? E o acidente ocorreu foi ontem, envolveu dois veículos próximo ali à Goleirinha. Não tem mais detalhes ainda sobre estes acidentes aí. Bom, aqui também com relação à segurança pública, na programação da Brescia Mais, nós tivemos ontem uma ação da polícia, uma operação, né, que cumpriu mandados em 9 municípios do Rio Grande do Sul, inclusive aqui no Vale do Taquari. A operação Rastrum, que é resultado de uma investigação de lavagem de capitais conduzidas pela Delegacia de Repressão às Ações Criminosas Organizadas de Erechim, que teve início em setembro do ano passado. A ação visa desarticular um núcleo financeiro de uma organização criminosa. 24 ordens judiciais foram cumpridas em Erechim, Passo Fundo, Vale Real, Charqueadas, Canoas, Porto Alegre e Alvorada, além de 2 municípios aqui do Vale, Roca, Salles e também Teutônia. E ainda, segundo as informações, cerca de 140 policiais, entre civis e penais, participaram então desta operação. Os detalhes, por exemplo, com relação ali a Roca Salles e Teutônia, ainda não foram divulgados pela polícia.
0: Enquanto eu trago aqui os acidentes, algumas ocorrências relacionadas à segurança pública do estado, Ângelo, você faz contato aí com o Rafael Fontana, ele que vai falar sobre a Suinofest 2026, e daqui a pouco estaremos falando com o Rafael Fontana, presidente da Antur Valles, e também envolvido aí com esse grande evento que é a Suinofest 2026. E a Polícia Civil segue tentando desvendar o mistério que envolve a morte da mulher, cujo corpo foi encontrado no Guaíba há uma semana em Porto Alegre. Nós noticiamos aqui esse encontro de cadáver. Júlia Clei dos Santos, de 52 anos, era moradora de Canoas. O assassinato de Júlia é investigado pela primeira delegacia especializada no atendimento à mulher. A polícia trabalha com a hipótese de homicídio e ocultação de cadáver. No entanto, a possibilidade de feminicídio também não está totalmente descartada, pois havia um filho que morava com ela. O corpo da vítima foi localizado por pescadores nas proximidades da Ilha Pintada, e aí estão sabendo se foi jogado, aconteceu o crime lá, ou foi, o corpo foi levado até o local. Uma das suspeitas aí da polícia é de que a morte de Júlia esteja relacionada ao tráfico. A vítima era usuária de drogas. Também a Polícia Civil prendeu na manhã de ontem, em Caxias do Sul, um homem de 23 anos, investigado por participação no homicídio de Jussier Celas, de 39 anos, morto a tiros em março deste ano, em Igrejinha. A ação integrou uma operação que também cumpriu mandados de busca e apreensão em Flores da Cunha.
1: Bom, José Paulo, estamos em contato então com o Rafael Fontana, presidente da Antur Valles e que está atuando junto aí, assumindo a festa também.
0: Exatamente, então vamos conversar, colocar na linha aí o Rafael Fontana, presidente da Antur Valles, diretor da Lume Eventos, diretamente envolvido na Suíno Fest 2026. Rafael, é mil e uma utilidades, anjo. Então, bom dia, Rafael.
2: Bom dia, tudo bem, Valando? Como é que tá?
0: Tudo
2: prazer
0: bem.
2: Estar com vocês aí.
0: Tudo bem, tudo tranquilo. Está chegando bem o áudio, podemos conversar então.
2: Sim.
0: Com relação principalmente, Rafael, aos preparativos da Suíno Fest 2026. Bom dia, então.
2: Bom dia, José Paulo, a todos os ouvintes. O Ângelo está contigo também?
0: Está, ele no comando aqui do programa Visão Geral.
2: Prazer falar com o Ângelo também, esse ícone do rádio do Vale Taquari aí, Zé Paulo.
1: Obrigado.
0: É por isso que está aqui conosco.
2: Exatamente. É um prazer estar com vocês, conversar com os ouvintes da Rádio Brecha FM. É um prazer sempre a gente poder discutir um pouquinho e falar das coisas boas, né? Sinofest é o momento, três finais de semana, para a nossa gente trabalhadora que se dedica, que trabalha a semana toda, muitas no final de semana também, produzindo, né? Você já imaginou que no Vale Taquari nós produzimos alimentos que vão para a mesa do mundo? Nós alimentamos pessoas de várias partes do mundo, né? Através do que nós produzimos aqui pela mão, pelo esforço das nossas famílias e também pela terra, pela natureza que nós tivemos a dádiva de receber aqui, né? E poder produzir. Essa gente que trabalha, que se dedica, merece também celebrar, confraternizar, merece também momentos de diversão em família. E a Sinofest vem para isso, né? De oferecer momentos de descontração, de diversão, de um ambiente agradável e, claro, com uma boa comida, né? Uma boa mesa, né? Uma boa comida para poder a gente celebrar esses momentos importantes.
0: Rafael, a programação da Suíno Fest, a abertura oficial, ocorre no sábado pela manhã?
2: Isso, esse ano aqui, Zé Paulo, nós estamos... mudamos um pouquinho o formato anterior. A Suíno Fest vai acontecer nos sábados e domingos, né? Então, sábados ao meio-dia, sábado à noite, domingo ao meio-dia, nos três primeiros finais de semana de junho. E aí com um formato um pouquinho diferente também. Nós vamos ter o salão gastronômico funcionando a pleno e na parte externa nós teremos o artesanato e também as agroindústrias familiares, né? Para que a gente possa mostrar para a nossa região e para os visitantes também, aquilo que a gente produz feito pela mão da gente, né? Feito por aquilo que cada ser humano do Vale Taquari coloca naquele produto, seja na agroindústria familiar ou no artesanato. Então, é uma edição esse ano aqui para que a gente mostre a nossa essência, do que nós produzimos aqui na nossa região.
0: E com relação ao espaço dedicado ao comércio, os estandes aí foram todos contratados ou existe ainda algum espaço?
2: Não, esse ano aqui, Zé Paulo, a feira ela vai ser direcionada somente para artesanato e agroindústria familiar, né? E tem um palco externo com algumas atrações.
0: Ah, entendi.
2: Então, é justamente esse produto que vai estar em evidência nesse período aqui, na parte externa do salão gastronômico, né? E no salão gastronômico toda aquela variedade de comida, né? Que tem o leitão encantado, filé suíno, filézinho, lomo. Então são mais de 60 pratos à base de carne suína, queijos, né? E também uma diversidade enorme de bebidas aí. As bebidas são... não tem como não... Não tem nada que não vá atender o visitante, né? Desde o espumante sem álcool, até água sem gás, água com gás, e claro, os vinhos mais variados, né, espumantes, chope artesanal, sucos, enfim, né, o chamate gelado da Baldo, que é uma delícia, né, o shake mate, enfim, tudo isso à disposição. E aí, claro, que todas as delícias da gastronomia aí, à base de carne suína e queijos.
0: Com relação aos espaços, então, para a agroindústria, no ano passado nós tivemos também um bom espaço reservado para esse tipo de comércio, e como é que está a procura nesse sentido, porque nós teremos a abertura já no próximo sábado.
2: É, todos os espaços já completos, né? Então são em torno de 20 agroindústrias familiares que nós teremos na parte externa, né? E ela é uma agroindústria, é uma sensação, né? É o que atrai muito o público também para comprar os mais diversos produtos da agroindústria familiar, né? Então nós vamos ter uma variedade enorme aqui, tu encontra tudo na agroindústria familiar, né? Praticamente para levar para casa. E aí também o artesanato mais variado possível, né? Vai encontrar na parte externa também.
0: Na parte, o artesanato será na parte daquele espaço que era dedicado ao comércio em geral?
2: Isso, vai ser bem na entrada do Parque João Batista Marques, ao lado do vai ser um formato um pouco diferente esse ano, tá? Uhum. Então vai ser bem ao lado do Salão Gastronômico. Quem acessar o Parque João Batista Marques já vai estar nesse ambiente todo do evento, né?
0: Tá, ok. E as expectativas em relação à ocupação, à venda de ingressos aí para o Salão Gastronômico? Porque nós sabemos que tem vendas antecipadas e devem já ter uma avaliação do que poderá apresentar esse grande evento que é a Suinofest 2026.
2: Exato. A gente sempre está tentando antecipar um pouquinho, né, a venda, para a pessoa poder se organizar, poder se preparar para o evento. Então, a gente agora, com a decisão de que o evento será anual, então com as datas já previamente definidas, a gente já consegue se organizar bem para que a gente consiga propor até parcelamento dos ingressos, né, e a venda antecipada. Então, nós já estamos aí, em comparação com 25, com 10% a mais de venda em comparação com 25. Então, já tem, isso é dado de terça-feira, de ontem, de segunda-feira à noite, né, terça-feira de manhã cedo, 6.190 ingressos antecipados vendidos, né? Isso já é superior aos 5.700 do ano passado. A tendência é que a gente atinja os 9 mil ingressos no total de venda desse ano aqui também.
0: Nós sabemos que você, como presidente da Antur Valles, também coloca aí o turismo em evidência nesse tipo de evento, porque sabemos que na Suinofest da passada, muitas caravanas e excursões se fizeram presente no Salão Gastronômico, visitaram o Cristo e outros pontos turísticos aqui da região e aproveitaram também para participar do Salão Gastronômico. Então, provavelmente, você já tem também uma relação aí dessas caravanas, dessas excursões que se farão presentes nesse evento.
2: Sim, isso também é uma... A Suinofest está se tornando um evento de atração de visitantes, de público visitante. Então, o que acontece? Quem se organiza para vir para a Suinofest através das caravanas, não vem apenas para a Suinofest. Ela vem para a Suinofest, mas também para visitar o Cristo Protetor, para visitar a região do Vale Taquari. Para você ter uma ideia, nós temos caravanas de Erechim, Carazinho, Sarandi, Passo Fundo, Rio Grande, Pelotas, Santa Maria, São Leopoldo, Novo Hamburgo, Caxias, Vacaria. Essas caravanas, esse trajeto que a pessoa... Por exemplo, Rio Grande, né? Zé Paulo, isso a pessoa sai, são 6, 7 horas de viagem. Então, Quando eles saem de lá, eles não vêm para apenas um evento, eles vêm, ficam 2 dias na região. Então, eles circulam por toda a região, do Vale, vários municípios do Vale Taquari. Eu tenho informações de que tem caravanas que vão visitar o caminho, o Belize da Colônia, em Estrela, Colinas Imigrante, a Rota Germânica em Teutônia, a Rota da Erva Mate aqui na região alta, vão até Guaporé. Tem caravanas que vão dormir em Guaporé, vão depois vir para a Suna Fest. Hotéis de Guaporé fazem a divulgação do evento para atrair público para os seus hotéis, e aí eles ficam nos hotéis em Guaporé e depois vêm visitar a Suna Fest. Então é toda uma integração do trade regional de turismo que esses eventos atraem quando acontece. A Suna Fest não deixa de ser isso também, porque ela tem, a gente já está preparado, a gente já faz isso há mais tempo, né? Visita as agências, conversa com as agências, lança o evento nas feiras de turismo, para justamente a gente se aproximar cada vez mais das agências de turismo. Elas vendem a Suna Fest, mas também vendem o Vale Taquari como um todo. Para você ter uma noção, eu tenho informações desse ano aqui, que agências do Rio de Janeiro, né, já se interessaram para vender a Suna Fest no ano que vem. Então nós vamos fazer o seguinte, nós vamos antecipar o anúncio das datas da Suna Fest 2027, agora para agosto, para que a gente possa, para que essas agências de fora do estado se organizem, porque elas precisam botar no calendário de venda delas, precisam treinar a equipe delas e já ir vendendo para o seu cliente, né? Daí esse cliente ele não vai vir de ônibus, ele vai vir de avião até o aeroporto Salgado Filho, ele vai ficar aqui não um dia, vai ficar uma semana, ele vai visitar Vale Taquari, vai visitar a Serra Gaúcha, e aí isso aí a gente acaba ano após ano, dia após dia, porque isso é um trabalho contínuo, né, Zé Paulo? Não pode ser um trabalho assim, faz uma vez e para. Ele tem que ser diário, né? Como qualquer outra atividade econômica, ele tem que ser permanente, ajustando ali os detalhes, né? Procurando atender o máximo possível o cliente final, né? Para tu entender como funciona esse movimento e tu oferecer a melhor experiência possível. E na nossa região, a nossa experiência sempre está vinculada ao acolhimento e à boa gastronomia.
0: E a nossa rede hoteleira aqui do Vale tem capacidade para absorver a demanda?
2: Tem. Tu sabe que nós melhoramos muito a nossa rede hoteleira nos últimos anos, né? É que quando eu olho para isso, eu olho para a região, né? Ah. Eu olho para os 40 municípios que estão associados a Antur Valles. E aí, quando eu olho isso, eu não olho especificamente um local, né? Eu olho o todo. E aí eu sei informações, por exemplo, Lajeado cresceu muito o número de leitos de hotéis, Encantado dobrou nos últimos 3 anos o número de leitos de hotéis e vai dobrar nos próximos 3 anos novamente, vai ampliar ainda mais o dobro do que tem hoje já, porque nós estávamos com 220 leitos até 2021, 2022. Nós já estamos com 400 leitos de hotelaria, além de hotéis, as pousadas, e nós devemos dobrar novamente para 800 nos próximos 3, 4 anos.
0: É, e você...
2: Lajeado ampliou também, Guaporé ampliou, Arroio do Meio ampliou, né? Então, as cidades, e aí quando a gente fala em turismo regional, Arroio do Meio fica do lado de Encantado, o turista que vem de Rio Grande, imagina que ele faz aí 6 horas de viagem para chegar aqui. Para ele, meia hora não é nada, ele nem percebe que ele está em outra cidade, né? Ele nem percebe que ele está se hospedando na cidade vizinha, ele está no Vale Taquari. Então, esse olhar também, eu aproveito a tua audiência, é que nós temos que ter. No turismo, não tem limite territorial, não tem uma cidade isolada da outra, existe uma integração regional. E para explicar melhor isso, Zé Paulo, quando a gente viaja, quando nós saímos daqui para viajar para outros locais, outros estados, outros países, você percebe que a gente está hospedado numa cidade, mas muitas vezes o guia que está lá nos leva para andar 2 horas, e aí a gente nem percebe que está em outra cidade 100 quilômetros distante, né? Então isso faz parte, quem está visitando, quem está no turismo, não se importa muito com essa questão, eu estou em Encantado, eu estou em Lajeado, eu estou em Nova Brécia, eu estou no Vale Taquari, e aí eu vou aproveitar as experiências que tem na região.
0: Isso, mais do que nunca, nós temos que valorizar esse tipo de evento como a Suna Fest, porque ela atrai, atrai pessoas, movimenta a economia de uma região e, claro, nós temos outros eventos aqui na região que fazem esse tipo de comercialização, esse tipo de,
2: Paulo,
0: chamamento a turistas.
2: Se me permitir, outro produto que está pronto, que nós podemos vender ele, são os filós. Exato. O filó de Coqueiro Baixo, o filó do Dr. Ricardo, o filó de Relvado, nós podemos rapidamente empacotar isso e vender como produto turístico. Então, nós já estamos preparando para o ano que vem também fazer o lançamento dos filós, esses mais consagrados, mais estruturados, né, para comercializar o ano que vem como um produto turístico. Porque é justamente isso, o filó vai muito de encontro a essa experiência gastronômica e cultural. E aí, só para te dar uma informação, a gente tem procurado convidar, assim, a gente não faz anúncio disso, mas convida uma agência para visitar esses eventos, para eles provar, nos dar o feedback deles, né? E eles têm adorado essa experiência gastronômica que a região oferece. A gente começou a oferecer essa experiência gastronômica para a nossa comunidade, né? Veja só, a Sinofest, ela nasceu lá atrás, há 20 e poucos anos atrás, quase 30, aliás, 30 anos atrás, foi em 95, né, a primeira edição, mais para a comunidade local, né? O filó é mais para a comunidade local, mas como isso aprovou na comunidade local, nós ficamos satisfeitos, ele se transforma num produto turístico também para o visitante.
0: Perfeito, Rafael. Vamos focar, então, a abertura do evento, a programação da Suinofest 2026. Traz para nós aí.
2: Então, nós temos a primeira... O evento começa nesse próximo sábado, dia 6, agora, de junho, às 11 horas da manhã, o Salão Gastronômico já está aberto. Nesse turno do meio-dia, está praticamente lotado, né, a venda dos ingressos, né? Nós temos ingressos ainda disponíveis para o sábado à noite, dia 6. E aí eu faço um convite, o sábado é sempre a preferência, e nós temos aí, nós estamos trabalhando também com uma lotação máxima, Zé Paulo, porque a gente entendeu que não dá para superlotar.
0: Qual a capacidade máxima, já que estamos no assunto?
2: Não, nós podemos colocar até 1.800 pessoas, né, no Salão Gastronômico, mas nós estamos trabalhando para colocar 1.200 só. Por quê? Porque aqui a gente quer dar mais conforto para o visitante, mais que a pessoa possa degustar todos os pratos, todas as bebidas, ela possa transitar tranquilamente, né? Então, nós estamos trabalhando com uma capacidade máxima de até 1.200 pessoas para ter mais conforto, porque em outras ocasiões superlotava e aí o pessoal se divertia igual, né? Mas ficava aquele empurra-empurra, aquele aperto. Agora não, a gente quer trabalhar oferecendo mais conforto ao visitante. Então, no sábado à noite, o primeiro sábado à noite, nós ainda temos vagas disponíveis, ingressos disponíveis. Quem puder da região participar, vai ser muito agradável. E o sábado à noite sempre é uma atração especial, uma saída especial, né, que as famílias fazem aqui na nossa região para se divertir em família. E nós estamos convidando para quem está nos ouvindo a vir para a Sinofest agora, no dia 6 de junho, à noite especialmente, que aí vão se sentir em casa e vão se divertir muito nesse evento.
0: E depois temos o domingo, domingo é só do meio-dia, só o almoço.
2: E aí domingo ao meio-dia, isso aí, almoço, que também é uma procura já boa, mas tem ingresso à venda também, para quem quiser nos visitar o sábado à noite ou domingo ao meio-dia.
0: As pessoas aí que integram essas caravanas, essas excursões, elas optam pelo meio-dia, pelo período do almoço ou à noite?
2: Algumas que vêm de mais distante, elas ficam aqui e daí optam pela noite. Mas a grande maioria, ela vem, as que estão mais próximas, 200 quilômetros, 150 quilômetros, é um bate-volta, né? Eles vêm e permanecem o dia aqui visitando, almoço e depois retorno.
0: Perfeito. Valores dos ingressos, Rafael.
2: Ah, muito bom. Então, olha só, Zé Paulo. Para os turnos do meio-dia, né, os ingressos custam R$ 199,00, tá? E para os ingressos da noite, R$ 227,00. Considerando que aí para o público da Brest FM, né, que provavelmente são associados do Sicredi, têm conta do Sicredi, ou são associados da Dalia Alimentos, que são patrocinadores master da Sinofest, eles têm desconto especial. Então, eles podem contactar a Associação Comercial Industrial de Encantado, né, pelo telefone 5199-589-7160. 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E a grande maioria dos moradores de Nova Brécia ou são associados da Dalia ou são associados do Sicredi, região dos Vales, e podem conseguir esse desconto.
0: É, com 20% dá menos R$40.
2: É, exatamente, é um belo desconto.
0: Perfeito. E nos outros dois fins de semana seguintes, o funcionamento é mesmo, é idêntico.
2: É o mesmo.
0: Valores
2: isso,
0: também
2: então,
0: iguais.
2: Iguais, então, dia 13, 16, 13 de meio-dia e de noite. O dia 13 de noite também tem uma boa procura. E vai ter o jogo da seleção, também será transmitido lá. E dia 14 ao meio-dia. E dia 20, no sábado dia 20, no domingo dia 21 também, igualmente, segue aí a programação. E também as maiores informações, né, pode acessar o suinofest.com.br, que tem maiores informações aí, Zé Paulo.
0: Perfeito, Rafael, muito obrigado por atender ao nosso convite e fazer e dar essas explicações, trazer essas informações importantes com relação a esse evento que marca a região do Vale do Taquari. A sua mensagem aí para os nossos ouvintes, Rafael.
2: Bom, Zé Paulo, obrigado pelo espaço aí. Um abraço a você, ao Ângelo, a todos os ouvintes que estão nos acompanhando pela Brecha FM. É um prazer estar com vocês. E a gente reforça, é um momento de celebrar em família, celebrar o nosso trabalho e degustar uma boa gastronomia junto com todos para se divertir. Nós merecemos isso, os ouvintes da Rádio Brecha merecem isso. Estão todos convidados nos próximos três finais de semana. Venham para Encantado na Sinofest. Bem, vamos se divertir junto aí. Um abraço a todos.
0: Valeu, muito obrigado, Rafael Fontana, presidente da Antur Valles, diretor da Lume Eventos, diretamente envolvido na Suinofest 2026, conversou conosco aqui no Visão Geral. E com isso, Ângelo, fico por aqui com a minha participação. Volto às 10h30 no Minuto Esportivo e depois às 11h30 no Atualidades. Bom dia a todos, uma ótima quarta-feira.
1: Muito bem, um abraço aí para o Rafael. Vamos ficando por aqui então com o programa Visão Geral. Vem aí na sequência a Jéssica, trazendo aí, né, o Manhã Mais. Música.

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3: Bom dia pra você. Tá começando Manhã Mais aqui na tua Brécia Mais. Manhã de quarta-feira, hoje 3 de junho de 2026, 9 horas 8 minutos, 13 graus é a temperatura. Eu sou Jéssica Coit, faço companhia até as 11 horas e 30 minutos. Com muita música, informação, você participando por aqui. 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Você vibra aquilo que cultiva. Se você cultiva gratidão, encontra motivos para agradecer até nos dias difíceis. Se cultiva amor, espalha afeto, mesmo nos momentos mais simples. Se cultiva reclamações, enxerga problemas em todos os lados. Se cultiva esperança, aprende a enxergar possibilidades onde muitos só veem obstáculos. A vida tem um jeito curioso de devolver aquilo que carregamos por dentro. Por isso, vale a pena observar quais pensamentos estamos alimentando, quais palavras estamos repetindo e quais sentimentos estamos permitindo florescer em nosso coração. Nem todos os dias serão leves, coloridos ou perfeitos. Mas, mesmo nos dias nublados, podemos escolher cultivar serenidade, fé e gentileza. E quando fazemos isso, nossa presença se torna abrigo, nossa palavra se torna conforto e nossa energia se transforma em luz para quem cruzar o nosso caminho. Que hoje você cultive tudo aquilo que deseja colher amanhã. Paz na alma, amor no coração, coragem para seguir em frente e fé para acreditar que coisas boas também estão a caminho. 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

0: Manhã Mais de volta aqui na tua Brécia Mais. Manhã de quarta-feira, metade da semana. Hoje, 3 de junho de 2026, 14 graus é a temperatura. 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

0: 14 graus é a temperatura, amanhã de quarta-feira, 3 de junho, para você que tá chegando agora na programação. Esse é o Manhã Mais aqui na tua Brecha Mais, até às 11 horas e 30 minutos, com muita música boa para você por aqui e também na companhia de Mercado Vian, onde você faz as suas compras com muito mais economia. 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E você segue participando por aqui, mandando o teu recado. O Beto mandou recadinho por aqui, ó. Manda música pra Edevir e Eva Meneghetti. Um beijo pra vocês, obrigada pelo carinho, pela audiência. 3757-1295-982-19-2727 pra você participar. Quarta-feira, metade da semana, véspera de feriado por aqui.
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0: Estamos de volta amanhã mais por aqui na Companhia de Mercado Vian. 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Segue ligando, participando, interagindo comigo, porque a programação não pode parar por aqui. 3757-1259, 982-19-2727.
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1: É o Manhã Mais de volta aqui na tua Brecha Mais 93.1 FM. Muito melhor com você na tua companhia nesta manhã de quarta-feira, hoje 3 de junho de 2026. 15 graus é a temperatura. 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E segue, claro, participando por aqui, mandando o teu recado. A dona Terezinha mandou recadinho, ó. Bom dia, estamos na escuta. Pode ser a música Mãe Amorosa. Um abraço pra mim e pra vocês também. Uma ótima quarta-feira pra todos nós. Vai tocar daqui a pouquinho na programação. O seu Carlos Cigolini também está participando por aqui. Ligou, pediu um jantar para Jesus. Vai tocar daqui a pouquinho na programação também. E você pode seguir participando. 3757-1259, 982-19-2727.
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5: 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Tem mais gente participando por aqui, a Zaira Biazibete de Capitão, colocando o genro Charles Valgoi, que tá de aniversário hoje, dia 3 de junho. Coloca ele no sorteio da torta, tá participando por aqui, parabéns, boa sorte. Muitos anos de vida, muita luz, muita paz, que Deus sempre te abençoe. Ela que pediu JM, feliz aniversário e daqui a pouquinho vai tocar na programação.
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0: Brescia Mais, 25 para as 11, bom dia.
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0: Chega no Minuto Esportivo no Manhã Mais desta quarta-feira, hoje 3 de junho de 2026. José Paulo Valandro e vai começar a Copa do Mundo.
2: É prevista para o início dia 11, Brasil estreia no dia 13 e nós vamos falar também em seleção brasileira nesse bloco. Bom dia, Jéssica, bom dia a todos, o Manhã Mais, a Brescia Mais FM desta quarta-feira. E Carlo Ancelotti comandou o primeiro treino da seleção brasileira em solo norte-americano nesta terça-feira. No mesmo dia em que a delegação chegou nos Estados Unidos, 25 jogadores estiveram à disposição para a atividade inicial. Apenas Neymar, que se recupera de uma lesão na panturrilha, desfalcou o grupo. Este foi o primeiro contato do trio que esteve na final da Champions League com o restante do elenco desde a convocação. Os zagueiros Marquinhos e Gabriel Magalhães, assim como o atacante Gabriel Martinelli, estiveram no treinamento e estarão à disposição de Ancelotti para o amistoso contra o Egito no sábado, dia 6. No Inter, com chegadas e saídas, o elenco colorado para o segundo semestre promete ser diferente, inclusive com mais nomes da casa. Formados isso nas categorias de base, é o que projeta a direção sobre o aproveitamento de jovens atletas no time de Paulo Pezzolano. O primeiro motivo é a dificuldade financeira para contratar. Com baixo poder de investimento, a segunda janela de transferências de 2026 promete ser muito parecida com a primeira. Jogadores emprestados ou até sem contrato. O clube admite carências no elenco, mas sem especificar em quais posições. Do lado tricolor, o Grêmio acertou a contratação do novo profissional do Departamento de Análise de Mercado. O clube alinhou nos últimos dias a chegada do português Carlos Silva, de 35 anos, que era do Benfica. O processo de contratação foi concluído por Antônio Dutra Júnior. O profissional acumula passagens pelo clube português e pelo Farense. Atuou nas áreas de scouts, diretor técnico e responsável pelo setor de análise da equipe. Ele desembarca em Porto Alegre no dia 10 de junho para iniciar o trabalho no CT Luiz Carvalho. José Paulo Valandro no Minuto Esportivo da Brescia Mais FM. Mais esportes logo mais às 11h30 no Atualidades. Bom dia.
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1: Manhã Mais de volta aqui na tua Brecha Mais até as 11h30. Eu e você, você e eu. Muita música boa por aqui, informações e muito mais. 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Você que está em casa curtindo a programação, você que está trabalhando, viajando, levando a Brécia Mais na carona. Muito bom dia para você. Hoje é quarta-feira, metade da semana, 3 de junho de 2026. Neste momento, 15 graus é a temperatura e segue a programação por aqui.
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2: 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Segue rolando a programação por aqui, você pode seguir participando, 3757-1259, 982-19-2727 e cadastrar aquela pessoa especial também na promoção do bolo da Padaria Paludo em parceria com a Brécia Mais, aniversariante do mês de junho.
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3: Para todas as mulheres empoderadas que estão aqui hoje. Eu ativei o modo homem, viu? E nem

0: 11:04. Muito bom dia para você.
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0: 11:07, 16 graus é a temperatura. Quarta-feira, metade da semana, véspera de feriado por aqui. Hoje, 3 de junho de 2026. 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E para você participar por aqui é o 3757-1259-982-19-2727 ou também pelas nossas redes sociais, Facebook e Instagram, Brescia Mais FM. A dona Angelina ligou para cá, né? Pediu música para a irmã Terezinha, pro cunhado Deuclécio, sintonizados na Brescia Mais, para curtir nesta manhã ensolarada de quarta-feira. Clayton Borges, uma só lajota.
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0: 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Ainda dá tempo de participar por aqui, 3757-1259, 982-19-2727.
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1: Eu vou te ligar.
2: É a Saideira por aqui. Um beijo pra você. Obrigada pelo carinho, pela companhia. Na sequência, tá chegando o Atualidades e muitas informações pra você. Parecer.

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0: Bom dia, quarta-feira, 13 de junho de 2026. Começa agora na Brecha Mais FM, o Atualidades. Agora são 11 horas 31 minutos e a temperatura é de 17 graus.
1: Bom dia, confira os destaques desta edição.
0: Em provocação aos Estados Unidos, Irã posta vídeo no qual o Cristo Redentor vence luta contra a Estátua da Liberdade.
1: Brasil perde mais de 6.200 voos após disparada no preço da querosene de aviação.
0: Mega Sena acumula e prêmio supera 30 milhões de reais.
1: Deputados gaúchos aprovam o marco legal do turismo e transformam o setor em política permanente de desenvolvimento no Rio Grande do Sul.
0: Casa Valduga ganha bicampeonato inédito no vinho brasileiro.
1: E ainda, primeiro treino da seleção nos Estados Unidos tem reforços e um desfalque.
0: Inter projeta maior utilização de jogadores da base no segundo semestre.
1: Também as notícias regionais, locais, da segurança pública e previsão do tempo.
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1: A apresentação é de Jéssica Cor.
0: E José Paulo Valandro.
1: Programa Atualidades e vamos às notícias da área internacional.
0: O Brasil virou protagonista em uma nova peça de propaganda de guerra do Irã contra os Estados Unidos, após o governo do presidente Donald Trump ameaçar impor tarifas de 25% sobre mercadorias brasileiras. A embaixada do Irã na Tunísia divulgou um vídeo criado com inteligência artificial que mostra o Cristo Redentor e a Estátua da Liberdade em confronto. Nas imagens, o monumento norte-americano localizado em Nova York aparece se aproximando do Cristo no alto do Morro do Corcovado, no Rio de Janeiro, para atacá-lo com um soco. O cartão postal brasileiro, no entanto, bloqueia a agressão e revida, acertando a adversária. A Estátua da Liberdade é derrotada.

0: arrastada e, ao fim da cena, cai da montanha em pedaços. O vídeo foi divulgado em meio ao confronto direto do Irã com os Estados Unidos e Israel, em um contexto no qual disputas militares e tensões diplomáticas passaram a ser representadas também por meio de animações, sátiras e cenas fictícias produzidas com auxílio de inteligência artificial.
1: 26 minutos faltando para o meio-dia, notícias nacionais.
0: A crise do querosene de aviação causada pelos conflitos no Oriente Médio enxugou a malha aérea nacional, com o cancelamento de mais de 6.200 voos da programação do setor. De acordo com a ANAC, em maio, o setor perdeu 3.596 voos. Outros 2.675 estão previstos para serem cortados em junho, ou seja, são ao menos 6.271 voos que deixam de existir. O aumento do querosene de aviação mexe com a oferta de voos porque o combustível é uma das maiores despesas das companhias aéreas, chegando a 45% dos custos operacionais do setor. Os dados da ANAC mostram que a redução da malha aérea atingiu praticamente todo o país. Pernambuco aparece como estado mais afetado.
1: Ninguém acertou as 6 dezenas do concurso 3014 da Mega Sena, sorteado na noite de ontem em São Paulo. Com isso, o prêmio principal acumulou e está previsto em R$32 milhões para o próximo sorteio. Os números sorteados foram 27, 30, 35, 40, 44 e 58. Com 5 acertos, 24 apostas ganhadoras receberão R$ 57.298. Já com 4 acertos, 1.782 apostas ganhadoras levarão R$ 1.272,01.
0: Agora, faltando 24 minutos para o meio-dia, o Atualidades traz as notícias estaduais.
1: O Rio Grande do Sul deu ontem, terça-feira, um passo histórico para o seu desenvolvimento econômico. A Assembleia Legislativa aprovou, em segundo turno e por unanimidade, a proposta de emenda à Constituição que cria o marco legal do turismo gaúcho, iniciativa liderada pelo deputado estadual Guilherme Pazim, do PP. A proposta transforma o turismo em uma política permanente no estado e garante status constitucional ao Fundo de Desenvolvimento do Turismo, o Fundetur, qualificação profissional, assegurando recursos para ações de promoção, infraestrutura turística e fortalecimento dos destinos gaúchos. A PEC prevê um aporte anual de até R$ 250 milhões de reais para o setor e estabelece execução mínima de 75% dos recursos disponíveis, criando previsibilidade para investimentos públicos e privados. Para Pazim, a principal conquista da aprovação está na estabilidade que a medida oferece. O turismo não pode depender da vontade ou da prioridade de um governo. Ele precisa ser tratado como política de Estado. Foi isso que aprovamos hoje. Uma ferramenta permanente para gerar oportunidades, fortalecer as economias locais e ampliar a competitividade no Rio Grande do Sul, disse Pazim. Com a aprovação em segundo turno, a proposta segue agora para a promulgação.
0: A história da vitivinicultura nacional ganhou um novo marco com a eleição da Casa Valduga como produtora brasileira do ano na 7ª edição do Troféu Vinha Velha. O reconhecimento anunciado durante a Vine South America, em Bento Gonçalves, transformou a vinícola da Serra Gaúcha na primeira empresa a conquistar duas vezes a principal premiação concedida por votação de profissionais do setor vitivinícola brasileiro. Mais do que um troféu, a conquista simboliza a consolidação de uma trajetória que ajudou a redefinir os padrões de qualidade do vinho nacional e a projetar o Brasil entre os principais produtores do Novo Mundo. Em uma indústria marcada por tradição, rigor técnico e competitividade crescente, torna-se a primeira bicampeã do troféu Vinha Velha. Vinha Velha representa um feito que ultrapassa os limites da própria empresa e reflete a evolução da vitivinicultura brasileira nas últimas décadas. Rótulos como 130 Black Noir, arte tradicional, e 130 Brut Rosé acumulam reconhecimentos em alguns dos mais importantes concursos do mundo, demonstrando o potencial da Serra Gaúcha para produzir bebidas capazes de competir com referências internacionais.
1: Agora faltando 21 minutos para o meio-dia, vamos aos destaques esportivos.
0: Carlo Ancelotti comandou o primeiro treino da seleção brasileira em solo norte-americano no dia de ontem. No mesmo dia em que a delegação chegou nos Estados Unidos, 25 jogadores estiveram à disposição para a atividade inicial. Apenas Neymar, que se recupera de uma lesão na panturrilha, desfalcou o grupo. Este foi o primeiro contato do trio que esteve na final da Champions League com o restante do elenco desde a convocação. Os zagueiros Marquinhos e Gabriel Magalhães, assim como o atacante Gabriel Martinelli, estiveram no treinamento e estarão à disposição de Ancelotti para o amistoso contra o Egito no sábado. Com chegadas e saídas, o elenco do Inter para o segundo semestre promete ser diferente, inclusive com mais nomes da casa formados nas categorias de base. É o que projeta a direção sobre o aproveitamento de jovens atletas no time de Paulo Pezzolano. O primeiro motivo é a dificuldade financeira para contratar. Com baixo poder de investimento, a segunda janela de transferências de 2026 promete ser muito parecida com a primeira. Jogadores emprestados ou até sem contrato. O clube admite carências no elenco, mas sem especificar em quais posições. E o Grêmio acertou a contratação do novo profissional do Departamento de Análise de Mercado. O clube alinhou nos últimos dias a chegada do português Carlos Silva, 35 anos, do Benfica. O processo de contratação foi concluído por Antônio Dutra Júnior. O profissional acumula passagens pelo clube português e pelo Farense. Atuou nas áreas de Souto, diretor técnico e responsável pelo setor de análise da equipe. Ele desembarca em Porto Alegre no dia 10 de junho para iniciar o trabalho no CT Luiz Carvalho.
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0: E a seguir você acompanha as notícias da nossa região, da segurança pública, notas, avisos locais e previsão do tempo.

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0: Faltando 14 minutos para o meio-dia, atualidades de volta na Brescia Mais FM, com oferecimento de Sicredi.
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1: Vamos agora às notícias de Travesseiro.
0: A Secretaria da Agricultura informa que segue aberto o prazo para a realização da Declaração Anual de Rebanho. Os produtores rurais devem efetuar a atualização cadastral até o dia 30 de junho. A declaração é obrigatória e fundamental para o controle sanitário animal do município e no estado. A secretaria reforça que os produtores que não realizarem a declaração dentro do prazo estarão sujeitos à aplicação de multa e ficarão impedidos de emitir GTAs, guias de trânsito animal. Para mais informações e orientações, os produtores podem procurar a Secretaria da Agricultura.
1: 13 minutos para o meio-dia, notícias de Coqueiro Baixo. Programações do CRAS para esta semana, hoje, dia 3, quarta-feira, reunião interna da equipe durante todo o dia e oficinas com adolescentes cancelada neste dia. Amanhã, dia 4, quinta-feira, feriado e no dia 5, sexta-feira, ponto facultativo.
0: Vamos agora às notícias de Nova Brécia.
1: Boletim informativo da Câmara de Vereadores de Nova Brécia, sessão ordinária realizada no dia 1º de junho de 2026, segunda-feira, sob a presidência do senhor vereador Sérgio Luiz de Mamã e com análise das seguintes matérias. Projetos aprovados por unanimidade.
0: Projeto número 38/2026, que fixa o valor da requisição de pequeno valor, RPV, no âmbito do município de Nova Brécia. Fica fixado em 10 salários mínimos nacionais, correspondendo a R$ 16.210, o limite para pagamento das obrigações de pequeno valor, RPV, decorrentes de decisões judiciais transitadas em julgado, devidas pelo município de Nova Brécia às suas autarquias e fundações. Projeto número 39/2016, que reclassifica o cargo público de auxiliar de serviços gerais e dá outras providências.
1: Pedido de espaço.
0: Na próxima sessão ordinária da Câmara, dia 8 de junho, estará presente o secretário municipal da Saúde e Meio Ambiente, senhor Fabiano Miller Lemos, que apresentará ao plenário da Casa o relatório municipal de gestão da saúde referente ao primeiro quadrimestre de 2026, compreendendo os meses de janeiro, fevereiro, março e abril de 2026.
1: Acompanhe as sessões da Câmara ao vivo nos canais da Câmara de Vereadores de Nova Brécia no YouTube e também pelo Facebook. Próxima sessão ordinária, dia 8 de junho de 2026, segunda-feira, às 19 horas. Vereador Sérgio Luiz de Mamã, presidente do Poder Legislativo Municipal.
0: A EMATER, Secretaria da Agricultura de Capitão, realizará nos dias 10 e 11 de junho o curso de Boas Práticas Agrícolas na aplicação de agrotóxicos. Ainda sem local definido, e estão liberando algumas vagas para Nova Brécia. As vagas são limitadas e os interessados devem procurar a Secretaria da Agricultura de Nova Brécia até o dia 5 de junho. Para mais informações, entre em contato pelos telefones 3757-1160 ou 3757-1122.
1: A Administração Municipal de Nova Brécia, por meio da Secretaria da Agricultura, comunica aos produtores rurais que o período para encomenda de sementes de milho do programa Milho 100% terá início nesta quarta-feira, dia 3 de junho de 2026. Os pedidos deverão ser realizados presencialmente na Secretaria da Agricultura até o dia 19 de junho de 2026. O programa oferece uma quantidade limitada de sacas para o município, Portanto, não deixe seu pedido para a última hora. Os produtores interessados deverão possuir a CAF, Cadastro Nacional da Agricultura Familiar, ou a DAP, Declaração de Aptidão ao PRONAF, ativa no momento da solicitação. Cada produtor poderá encomendar até 4 sacas de sementes. Mais informações podem ser obtidas junto à Secretaria da Agricultura ou pelo telefone 51-3757-1160.
0: Decretos do Prefeito Municipal de Nova Brécia. Decreto número 49. Ângelo Antônio Barbieri, Prefeito Municipal de Nova Brécia, do Estado do Rio Grande do Sul, no uso de suas atribuições legais, que lhe são conferidas pela Lei Orgânica do Município e com fundamento da Lei Municipal 1171 de 2000, de 27 de janeiro de 2000, em seu artigo 1º, decreta. Artigo 1º. Fica decretado feriado municipal no âmbito do município de Nova Brécia na quinta-feira, dia 4 de junho de 2026. Parágrafo único. Justifica-se esta medida por se comemorar nesta data Corpus Christi. É uma expressão em latim que significa Corpo de Cristo. É uma data muito importante para a Igreja Católica, que celebra o sacramento da Eucaristia, honrando o corpo e o sangue de Jesus Cristo por meio da partilha do pão e do vinho. E o decreto número 50, considerando que no dia 4 de junho, quinta-feira, se comemora o dia de Corpus Christi e será feriado municipal, considerando que o município de Nova Brécia está apresentando um número elevado de pessoas com sintomas gripais, alunos, professores, servidores de forma geral, prejudicando seriamente o atendimento de alguns serviços públicos que são prestados à população, bem como sobrecarregando o sistema de saúde. Recomenda-se para que as pessoas fiquem atentas aos sintomas gripais e procurem orientação médica em caso de necessidade. Espera-se a compreensão e colaboração de todos. Por isso, decreta, artigo 1º, fica declarado ponto facultativo no âmbito público do Serviço Público Municipal de Nova Brécia, o próximo dia 5 de junho de 2026, próxima sexta-feira. Gabinete do Prefeito Municipal de Nova Brécia, aos 20 dias do mês de maio do ano de 2026.
1: 6 minutos faltando para o meio-dia, esse é o Atualidades e vamos agora à agenda de festas.
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1: Mensagem de agradecimento e convite de missa de sétimo dia de Artêmio Salve. Quando Deus é o centro de nossas vidas, a fé nos leva a crer que tudo ocorre para o bem dos que o amam. Confiamos a Deus a vida de Artêmio Salve, que Ele o conduza para a vida eterna, onde todos nos reencontraremos um dia. É com essa mensagem que a família vem a público agradecer a todas as pessoas que, de alguma forma ou outra, se fizeram presentes neste momento de luto. Agradecemos ao Hospital de Nova Brécia e a todos os seus funcionários e equipe médica pelos serviços prestados, ao posto de saúde de Coqueiro Baixo e sua equipe de funcionários pela disponibilidade, pelo Padre Silmar pelas palavras de conforto, aos ministros de Coqueiro Baixo pelas orações, às cuidadoras que estiveram junto de nós nesta etapa, à comunidade em geral, amigos, vizinhos e demais familiares que estiveram ao nosso lado confortando neste momento difícil. E desde já, convidamos para a missa de sétimo dia, que será realizada nesta quinta-feira, amanhã, portanto, dia 4, às 9h30, na Igreja Matriz de Coqueiro Baixo.
0: Agora, faltando 3 minutos para o meio-dia, o Atualidades traz a previsão do tempo. 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
1: Hoje o sol aparece com nebulosidade variada e as temperaturas ficaram baixas ao amanhecer, mas serão agradáveis à tarde. A máxima prevista para hoje é de 21 graus.
0: Amanhã, quinta-feira, o tempo fica firme e o sol predomina na região. O dia começa com temperaturas amenas, mas ainda faz frio. E pode haver formação de nevoeiro em pontos isolados do vale. Já a tarde segue agradável. A previsão é de mínima de 11, máxima podendo chegar aos 24 graus. Em Nova Brécia, o tempo apresenta-se firme, predomínio do sol, temperatura de 18 graus e umidade relativa do ar em 48%.
1: O Atualidades fica por aqui.
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1: Próxima edição amanhã às 11h30.
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0: Boa tarde.
1: Boa tarde. Fique agora com o programa Vale a Pena Ouvir de Novo.

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0: Márcia, mais umas sete. Boa tarde pra você. E é mais ou menos assim que a gente começa o Misturadão na tarde desta quarta-feira, hoje 3 de junho de 2026, porque a gente vai até Encantado para conversar com o Dr. Ricardo da Clínica Oral Unique. Dr. Ricardo, boa tarde.
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0: Muito boa tarde pra você, tá começando o Misturadão aqui na tua Brécia Mais. Hoje, quarta-feira, 3 de junho de 2026, agora 1h11, 20 graus é a temperatura. 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
3: 1h22, é o Misturadão de volta aqui na tua Brécia Mais 93.1 FM, muito melhor com você na tua companhia aí do outro lado. Esteja você aonde estiver, bom início de tarde e segue a música por aqui porque a programação não pode parar.
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0: faltando 26 para as duas. Boa tarde.
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1: 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Misturadão, tarde de quarta-feira, véspera de feriado, hoje 3 de junho de 2026, agora faltando 23 minutos para as duas, 20 graus é a temperatura. Vamos juntos até as 15 horas, até as 3 horas da tarde, com muita música boa por aqui. E você, claro, participando pelo 3757-1259, no 982-19-2727, ou também pelas nossas redes sociais, Facebook e Instagram, Brecha Mais FM. 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E olha só, trazendo notícias para você, agroindústrias do Vale ganham vitrine em Brasília. As tradições, a gastronomia e os produtos típicos do Rio Grande do Sul chegam novamente à capital federal com a realização da 33ª Expoche, que ocorre de 4 a 14 de junho no Parque da Cidade, em Brasília. Considerada a maior feira da cultura gaúcha fora da região sul, o evento deve receber mais de 100 mil visitantes e contará com a participação de 28 agroindústrias familiares do estado e 5 do Vale do Taquari. Quem vai estar por lá nos representando é a Estrelate de Estrela, a Colony House de Teutônia, a Erva Mate Amizade de Lópolis, a Vinícola Bajo de Dois Lajados e a Casa do Mel Schwendler de Venâncio Aires. Os expositores levam ao público produtos como vinhos, erva mate, mel, doces, embutidos e outros itens que representam a diversidade da agroindústria familiar gaúcha. Agroindústrias do Vale ganham vitrine em Brasília na 33ª edição da Expoche. Liga, participa, manda teu recado por aqui, porque a programação não pode parar.

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1: É o Misturadão de volta aqui na tua Brecha Mais. Tarde ensolarada de quarta-feira, 3 de junho de 2026. 9 minutos faltando para as 2. 20 graus é a temperatura. Vamos juntos, vai ligando, participando, mandando o teu recadinho por aqui, pelo telefone, pelo WhatsApp, pelas nossas redes sociais. Participa da programação que é feito, claro, sempre especialmente para você e por você, contribuindo na programação. 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E mais informações para você: das 36 prefeituras do Vale, 21 terão ponto facultativo na sexta-feira. Amanhã, quinta, é celebrado o dia de Corpus Christi. Apesar de não ser considerado um feriado nacional, o Rio Grande do Sul adota ponto facultativo. Assim, todos os 597 municípios não trabalham no dia, ou seja, amanhã, quinta-feira. Além disso, na sexta, das 36 prefeituras do Vale do Taquari, 21 não terão expediente. Os municípios que não trabalham são Anta Gorda, Arvorezinha, Bom Retiro do Sul, Canudos do Vale, Capitão, Colinas, Coqueiro Baixo, Cruzeiro do Sul, Dois Lajeados, Doutor Ricardo, Fazenda Vila Nova, Ilópolis, Imigrante, Mussum, Nova Brécia, Poço das Antas, Pouso Novo, Progresso, Relvado, Travesseiro e Vespasiano Correia. Por outro lado, as cidades de Arroio do Meio, Encantado, Estrela, Forquetinha, Lajeado, Marques de Souza, Paverama, Putinga, Roca Salles, Santa Clara do Sul, Sério, Tabaí, Taquari, Teutônia e Vesfália estarão fechadas amanhã, quinta-feira, mas atende normalmente na sexta.

0: Até mais, 2:03. Boa tarde.
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Misturadão de volta aqui na tua Brécia Mais, tarde ensolarada de quarta-feira, véspera de feriado, hoje dia 3 de junho de

0: 2026, 20 graus é a temperatura e claro, a gente segue por aqui na companhia de loja Ponto Econômico, porque o Ponto Econômico é o ponto certo da economia no centro de Nova Brécia. 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Vai ligando, vai participando, mandando o teu recado por aqui. Daqui a pouquinho eu tô de volta com mais informações pra você. Você mandando recadinho, pedindo som na programação. 3757-1259, 982-19-2727 pra você participar. Tem promoção do bolo da padaria Paludo e muito mais por aqui.
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1: 2:19, este é o Misturadão aqui na tua Brecha Mais, na companhia de Loja Ponto Econômico, onde você encontra vestuário para toda a tua família, com qualidade, com preço baixo, com bom atendimento. 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Hoje, quarta-feira, 3 de junho de 2026, 21 graus é a temperatura. E estamos recebendo nos estúdios da Brecha Mais o Jonas, ele que é proprietário do Mercadão dos Óculos e tem novidades para a população de Nova Brecha. Jonas, boa tarde.
2: Boa tarde, Jéssica. Prazer enorme estar aí conversando com você e com todos nossos amigos de Nova Brecha e região aí, né?
1: Exatamente. Obrigada a você pela companhia nos estúdios. E qual é a novidade para Nova Brecha? Eu sei que tem coisa boa vindo aí.
2: Isso aí, Jéssica. A gente está com uma novidade bem bacana aí que eu gostaria de convidar a todos os ouvintes aí da Brecha, que é dia 13, tá? 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
1: 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Jonas, obrigada. Parabéns pela tua iniciativa. Dia 13 estaremos aí também, talvez, com uma móvel no dia para ver até como é que vai estar acontecendo as coisas. E os espaços da Rádio Bressa Mais sempre abertos para você.
2: Eu que agradeço, Jéssica. Prazer enorme estar falando com você e com todos os nossos amigos aí de Nova Bressa.
1: Obrigada.

0: Ciência Mais, 24 para as 3. Boa tarde para você.
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4: Sim, é o Misturadão de volta aqui na tua Brescia Mais, na companhia de loja Ponto Econômico, o ponto certo da economia no centro de Nova Brescia para você. Agora faltando 20 minutos para as 3. Quarta-feira, metade da semana, feriadinho, véspera de feriado para alguns, feriadão para outros, né? Hoje, 3 de junho de 2026, 20 graus é a temperatura. Muito obrigada pela tua audiência, pela tua companhia. Esteja você onde estiver, tá em casa curtindo a programação, tá trabalhando, tá viajando, levando a Brescia Mais na carona. Muito obrigada pelo teu carinho. Pode participar por aqui no 37571259 ou no 98219-2727 também, para mandar teu recado, para pedir teu som, para fazer parte da programação. Trazendo mais informações para você, com 19 equipes, regional deste ano terá jogo de abertura no dia 26 de julho. A Associação das Ligas do Vale do Taquari, a ASLIVATA, realizou ontem, terça-feira, a reunião que definiu equipes participantes do Regional 2026, bem como as datas de início, fórmula de disputa, confrontos e outros detalhes. O campeonato terá 19 equipes, assim como no ano passado, mas com novidades em relação aos times que disputaram o torneio em 2025. O taquarense, atual campeão, sediará o jogo de abertura contra o Gaúcho de Teutônia no dia 26 de julho. O complemento da rodada está previsto para o domingo seguinte, dia 2 de agosto. Em caso de mau tempo, a partida de abertura será no dia 1 de agosto, no sábado, e o restante da rodada no dia 2. As equipes participantes, então, são 11 Amigos, Boa Vistense, Brasil de Marques, Canabarrense, Cruzeiro, Estudiantes, Gaúcho, Gaúcho de Progresso, Imigrante, Inter de Conservas, Juventude de Vesfália, Juventude de Guaporé, Minuano, Nova Berlim, Poço, São Luís, Serrano, Taquariense e Tiradentes. Segue o Misturadão por aqui, com muita música pra você. Tá chegando ele, Eduardo Costa, Forró Paixão. Muito boa tarde pra você. 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
1: É o Misturadão de volta aqui na tua Brecha Mais, tarde ensolarada, linda de quarta-feira, 3 de junho de 2026, 21 graus é a temperatura, na companhia por aqui de Loja Ponto Econômico, onde você encontra vestuário para toda a tua família, com qualidade, com preço baixo e, claro, bom atendimento. 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Falando em temperatura, 21 graus é a temperatura, 23 era a previsão de máxima para hoje, sem probabilidade de chuva. As temperaturas ficaram baixas ao amanhecer e estão agradáveis agora durante a tarde. E para amanhã, quinta-feira, 4 de junho, feriado, a previsão é de mínima de 11 e máxima de 24 graus. O tempo fica firme e o sol predomina na região. O dia começa com temperaturas amenas, mas ainda faz frio. Pode haver a formação de nevoeiro em pontos isolados do Vale do Taquari. Já à tarde, segue agradável. É a previsão do tempo para amanhã, quinta-feira, feriado, segundo o Núcleo de Informações Hidrometeorológicas da Univates. 3757-1259-982-19-2727 para você participar, mandar o teu pitaco, pedir teu som na programação, porque a música não pode parar.
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1: É as saideiras do Misturadão desta quarta-feira pra você, mas fica por aí que logo logo eu tô de volta, porque hoje ainda tem Conexão Pop aqui na tua Brescia Mais.

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1: Sim, tá começando Conexão Pop aqui na tua Brescia Mais 93.1 FM, muito melhor com você na tua companhia aí no outro lado. Hoje, tarde de quarta-feira, 3 de junho, 3 horas, 7 minutos, 21 graus é a temperatura, véspera de feriadinho para alguns, feriadão para outros. Bora aproveitar essa tarde com muita música boa para você até as 17 horas. E claro, você participando por aqui. 37571259, 982192727. Também pelas nossas redes sociais, Facebook, Instagram, Brescia Mais FM. Quer mandar recadinho no meu particular também? Vai lá, segue, @eujessicacor. Manda teu recado, vem fazer parte da programação. Você que está sintonizado pelo rádio no 93.1 FM, pelo site bresciamaisfm.com.br, pelo aplicativo, pela Alexa, muito obrigada pelo teu carinho, pela tua audiência. Muita música por aqui até as 17 horas, muitas informações que a gente vai trazendo durante a nossa programação. Ergue o volume do teu rádio que tá começando Conexão por aqui, mais ou menos assim, ó.

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2: É o Conexão de volta aqui na tua Brécia Mais, 3 horas 22 minutos, quarta-feira, 3 de junho, 21 graus é a temperatura, até as 17 horas, misturando todos os ritmos por aqui, tem pop, rock nacional, internacional, sertanejo, pagode, funk, o que você quiser, toca aqui no Conexão, é só participar e pedir a tua, 3757-1259, 982-19-2727, tarde de véspera de feriadinho, o sol tá brilhando lá fora, linda tarde de quarta-feira e claro, com você, na tua companhia aí do outro lado. Lembrando para você, então, informação por aqui, Polícia Rodoviária Federal iniciou a Operação Corpus Christi 2026. A Polícia Rodoviária Federal iniciou no meio-dia desta quarta-feira a Operação Corpus Christi 2026 nas rodovias federais gaúchas. A mobilização segue até o final da noite do domingo, dia 7. Nesse período, deve haver um aumento no fluxo de veículos em todas as estradas federais do estado, entre elas e principalmente a nossa BR-386. O foco da operação, então, é prevenir acidentes, preservar vidas e combater a criminalidade. Para isso, a PRF vai reforçar a fiscalização e as ações de orientação aos motoristas nos trechos de maior movimento e nos locais com maior histórico de acidentes graves. Durante o feriado, também os policiais rodoviários federais estarão atentos às condutas que mais contribuem para os sinistros graves, como o excesso de velocidade, a embriaguez ao volante, as ultrapassagens proibidas, a falta de cinto de segurança. Que mais por aqui? O transporte irregular de crianças, o uso de radares portáteis também e os testes de alcoolemia serão intensificados ao longo da operação. E a Polícia Rodoviária Federal orienta os motoristas que planejem a viagem com antecedência, né? Orientando para que saiam, por exemplo, hoje, quarta-feira, antes das 16 horas, amanhã, quinta-feira, antes das 8 horas da manhã ou após ao meio-dia, e no retorno do feriado no domingo, antes das 14 horas, ou após as 21 horas, né? Então, muito cuidado para você que vai viajar neste feriado, feriadão, né, de Corpus Christi. Vamos tomar cuidado, né, com as orientações no trânsito, vamos diminuir o pezinho na hora de acelerar para cuidar da vida de você, motorista, da sua família e dos outros que transitam pelas nossas estradas, né, pela nossa 386, e as estradas federais de todo o nosso estado. Segue o Conexão por aqui, tá chegando Made on Laser na programação. Muito boa tarde para você.

0: faltando 27 para as 4. Boa tarde.
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1: Conexão de volta aqui na tua Brescia Mais 93.1 FM. Muito melhor com você na tua companhia. 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Vamos de mais informações por aqui, porque o Cristo Protetor celebra o Corpus Christi com missa e tapetes coloridos em Encantado. O Complexo Cristo Protetor em Encantado realizará uma celebração especial de Corpus Christi amanhã, quinta-feira, feriado.

A missa ela será celebrada pelo Papa Genuir Pieta às 15 horas na Capela Scalabrini, localizada próximo ao monumento. A cerimônia religiosa será destinada aos visitantes que estiverem no complexo mediante a aquisição do bilhete de acesso ao local. Além da celebração eucarística, os fiéis poderão contemplar os tradicionais tapetes coloridos do Corpus Christi, confeccionados ao redor da estátua do Cristo Protetor. A ação, ela integra um projeto idealizado pela Associação Amigos de Cristo de Encantado, que mobilizou instituições, escolas, empresas, ONGs e voluntários da comunidade para a confecção dos tradicionais tapetes dentro do parque. A proposta marca a primeira realização da iniciativa no complexo religioso e busca unir arte, fé e a participação comunitária. Então, missa de Corpus Christi no Cristo Protetor, amanhã, quinta-feira, 15 horas, mediante ingresso ao complexo. Segue o Conexão por aqui. Ana Castela, Alok, Hungria, Lua. Boa tarde pra você.

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1: Agora faltando 10 minutos para as 4 horas da tarde desta quarta-feira, 3 de junho, o Conexão Pop está de volta por aqui. A gente vai junto até as 17 horas com muita música boa para você por aqui. Já um pezinho para o feriado, para alguns, feriadão para outros, mas aproveitando a programação aqui na tua 93.1 FM, claro, muito melhor com você na tua companhia aí do outro lado. 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Nove minutos faltando para as 4. Previsão do tempo para você amanhã, quinta-feira, então, mínima de 11, máxima de 24. Na sexta-feira, dia 5 de junho, mínima de 12 graus e máxima de 25, sem probabilidade de chuva. Tanto para quinta quanto para sexta, sábado também, mínima de 13, máxima de 25 graus. No domingo, tem 60% de probabilidade de chuva, com as temperaturas ainda com mínima de 14 e máxima de 24 graus. Neste momento, 22 graus é a temperatura, com sensação térmica de 24 graus e 2 décimos. Chegando na programação, para você que gosta do Túlio Milionário, tá chegando Casca de Bala por aqui.
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0: agora 4:04. Muito boa tarde para você.
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2: Agora 4:06, tarde de quarta-feira, 3 de junho de 2026. 22 graus é a temperatura por aqui. Conexão até às 17 horas e você pode participar por aqui no 37571259, no 982192727 ou também pelas nossas redes sociais, Facebook, Instagram, Brécia Mais FM.
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2: Que é o Smith na programação. Era uma vez.

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1: Tudo de bom pra você.
2: Billie Eilish na programação. Muito boa tarde pra você.

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3: 4:22. Segue o Conexão por aqui até as 17 horas. Hoje, quarta-feira, 3 de junho, 22 graus. É a temperatura, 37571259, 982192727 para você participar.

0: 24 minutos faltando para 5. Boa tarde.
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1: Segue o Conexão Pop por aqui até as 17 horas. Muita música boa pra você. Pra encerrar quarta-feira, pé direito com tudo no feriado que tá chegando amanhã. Feriadão pra muita gente, pra aproveitar, pra visitar a família, pra reunir, pra celebrar, né? Coisa boa. Hoje, quarta-feira, 3 de junho, 20 graus é a temperatura neste momento nos estúdios da Brecha Mais. Vamos juntos até as 17 horas e você ainda pode participar por aqui. 3757-1259, 982-19-2727.
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1: Nina Carioca, para relembrar na programação, deixa se envolver. Boa tarde.

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1: Oito minutinhos faltando para 5 horas da tarde. É o Conexão chegando no bloquinho final por aqui. Obrigada pela tua companhia, pela tua audiência. Daqui a pouquinho, 17 horas, está chegando o Ângelo por aqui para tomar conta do bailão da Mais. Bom feriado para você, bom feriadão para quem vai ter feriadão. E a gente se encontra por aí. Um beijo grande, até mais. Fui!

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semana, o Bailão da Mais, na Brécia, Mais FM, muito melhor com você. Uma ótima tarde, tudo de bom. Aproveita bem a sua participação, né, aqui na Brécia Mais FM, muito melhor com você.

Ok, já de volta então, Brecha Mais. Brecha Mais FM, o Bailão da Mais aí que tá começando para você a partir de agora. 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

757-1259, WhatsApp 982-19-2727. Ligue e participe, né? Mande aquele alô, aquele abraço e curta aqui, então, no Bailão da Mais aí, que tá começando a partir de agora pra você, que se liga em 93,1. Vai, vai, vai.

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1: Muito bem, já de volta aqui na programação Bailão da Mais pra você na Brescia Mais FM, né? Vamos juntos aí até às 7 da noite. Hoje estamos eu, Júlio, na técnica de som. Tá aprendendo aí, né, Júlio?
2: Sim.
1: Tudo certo? Fone. Aí, me ouve bem? Tá me ouvindo? Tá me ouvindo bem, legal. Muito bem, então, né? Temos o Júlio aí na técnica de som, que tá acompanhando aqui a programação, né? Tá aprendendo aqui na mesa de som, que maravilha. 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Pode botar um pouquinho mais de volume aqui também no microfone. Isso, bem de boa, melhorou, né? Show de bola, né? Aí aqui, na sequência, AgroShop Carbone. E vem na barrinha aqui. 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Onde é que tá meu dedo? Aqui, ó. 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

0: Acesse a mais, agora 6:27.
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0: Ok, informações então do esporte aqui na Brescia Mais FM para você. Olha, confira o valor milionário, né, que o Grêmio pode receber. Não é o microfone, é a música. Olha só, confira o valor milionário que o Grêmio pode receber com o Everton e Balbuena na Copa do Mundo, hein? Os convocados, né, para a Copa do Mundo, o Grêmio terá valores importantes a receber da FIFA. Está prevista a distribuição de cerca de 1,8 bilhão de reais entre todos os clubes que cederam atletas para seleções, pagando aí os seus salários sem produzir, poder aí, né, utilizá-los. O tricolor vai receber cerca de US$ 11 mil, R$ 55 mil na cotação atual de diária por cada jogador convocado, ou seja, por ter o goleiro no Brasil e o zagueiro no Paraguai, os gaúchos têm direito a US$ 22 mil, US$ 110 mil, né, na cotação atual. R$ 110 mil na cotação atual por dia, tá? Baixa mais a trilha. E esse valor poderia ter sido duplicado no caso do Grêmio. Vila Sante estava cotado para ser convocado então pela seleção paraguaia, porém ainda não conseguiu voltar a atuar após a grave lesão no joelho esquerdo. Já a Muzi esteve entre os convocados da seleção e seleção ganesa, né, no último amistoso antes da Copa, mas foi liberado então pelo tricolor gaúcho. Dá meu celular ali. E as informações então aí para você, aqui na programação, né, da Brescia Mais FM, muito melhor com você. E eu tenho aqui inclusive, olha só, os valores, tá? Os valores que cada jogador vai ganhar aí durante a Copa. Alguns, na realidade, né? Alguns aí que vão receber salários milionários, meu amigo. Você sabia disso? Salários milionários, alguns jogadores aí da seleção. Bom, o Ancelotti, só para você ter uma ideia, ganha quase 5 milhões por mês, tá? O Ancelotti, né, ganha quase 5 milhões de reais por mês. O Rian, sabe quanto o Rian vai ganhar? 1.700.000, tá? Por mês. O Igor e o Thiago, 1 milhão cada um por mês. O Luiz Henrique vai ganhar 2 milhões por mês. O Matheus vai ganhar 2 milhões e meio. O Gabriel Martinelli, 4 milhões. O Andrick e 3 milhões por mês. O Lucas Paquetá, 4 milhões. O Fabinho vai ganhar 6 milhões por mês. O Danilo Santos, 700 mil. O Casimiro, 11 milhões por mês. O Bruno Guimarães vai ganhar 5 milhões. O Danilo, 3 milhões por mês. O Douglas, 2 milhões. Quem mais aqui? O Alexandro, 1 milhão e meio. Ainda o Wesley vai ganhar 1.200.000 por mês. O Léo Pereira, 800 mil. O Ibanez vai ganhar 5 milhões por mês. O Bremer vai ganhar 3 milhões. Quem mais aqui? O Gabriel Magalhães, 4 milhões por mês. O Marquinhos vai ganhar 700 mil reais por mês. E o Everton, 900 mil. Tá, por mês. O Ederson vai ganhar 4 milhões de reais por mês. O Alisson, 4 milhões e meio. Dinheirinho bom, né? O Rafinha, 5 milhões e 200 mil por mês. O Vinícius Júnior, 18 milhões por mês. O Neymar agora, 21 milhões de reais, tá? 21 milhões de reais, então, aí pro Neymar, meu amigo. E aí, que você tá achando aí desta situação? E muita gente preocupada ali, ai, Neymar vai pra Copa, Neymar não vai pra Copa, é? Cara, isso aí, os caras ganham dinheiro, meu.

0: assim, ó, a balde, viu? É dinheiro que cai na conta aí dos jogadores, da CBF. É assim, é tu pegar de balde, né? De balde, tu pegar e jogar assim, ó, na conta da CBF dos jogadores, né? Então, cara, nessa Copa aí, vamos ficar de boa, tranquilos aí, vamos cuidar do que tá acontecendo no nosso país e não dar só atenção, né, para esses jogadores aí que estão ganhando milhões de reais para ir lá se divertir, bater uma bolinha.
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1: Bailando a mais pra você, Brescia Mais FM, muito melhor com você, seguindo por aqui no oferecimento aí, AgroShop Carbone, loja completa, tudo que você precisa, né? 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Agora 18 minutos, faltando para 6 da tarde. Vamos lá, sequência aqui do Bailão da Mais.
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0: Este é o bailão pra você, seguindo por aqui, né, até às 7 com muita música legal e contando aí com a sua participação também. 3757-1259, WhatsApp 98219-2727.
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0: É isso aí, Bailão da Mais para você na Brécia Mais FM. 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Aproveite. 8 minutos para 6.
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2: Boa tarde, queridos filhos e filhas. Que a paz do Senhor esteja com você. Às vésperas do feriado católico de Corpus Christi, vamos pedir Nossa Senhora do Santíssimo Sacramento. Leve-nos a adorar Jesus sacramentado em nossos altares. Em nome do Pai, do Filho e do Espírito Santo. Amém. Amado Jesus, no final desta tarde nos lembramos da última ceia. E nesta semana em que celebramos a festa do teu corpo e teu sangue, Corpus Christi, queremos elevar a nossa prece, Jesus Eucarístico. Certos de tua presença real, como assim desejastes, fazei isto em memória de mim. Jesus Eucarístico, aceitai a minha oração neste entardecer do dia. Se for de vossa vontade, concedei-me a graça particular que agora apresento em oração.

0: Fátima, Nossa Senhora do Santíssimo Sacramento, peço ao Pai em vosso nome, Jesus, que me concedas o que desejo. Nossa Senhora do Santíssimo Sacramento, leve a teu Filho Jesus sacramentado na Hóstia Santa nossas preces, nossos clamores, nossas angústias e preocupações. Mãe do Santíssimo Sacramento, rogai por nós. Ave Maria, cheia de graça, o Senhor é convosco. Bendita sois vós entre as mulheres, e bendito é o fruto do vosso ventre, Jesus. Santa Maria, Mãe de Deus, rogai por nós, pecadores, agora e na hora de nossa morte. Amém.
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0: Vamos lá, continua aqui na Brecha Mais.
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0: É isso aí, o Bailando a Mais então pra você aqui. Vamos juntos aí, né, até às 7. Com muita música legal. Segunda horinha então do Bailando a Mais pra você que sintoniza aqui a Brecha Mais FM. Muito melhor com você. Eu tô aqui na comunicação Ângelo e na técnica de som aí nós temos o Júlio. Tudo bem aí, Júlio?
2: Tudo.
0: Tudo certinho? Maravilha então, né? Júlio tá se achando ali.
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0: Vamos lá então, segunda hora aqui do Bailando a Mais. 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

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Agora 6h13 e a temperatura é de 18 graus. Caiu um pouquinho já, né? Caiu um pouquinho a temperatura. Estamos agora com uma temperatura de 15 graus, meu amigo, aqui no centro da cidade de Nova Brécia. Ok, 6h14, Bailão da Mais.

Muito bem, fechando aí mais um bloco de música, né? Na programação aqui da Brescia Mais FM. Este é o Bailão da Mais pra você, continue ligado por aqui, daqui a pouco a gente volta com muito mais, inclusive com a previsão do tempo.

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1: Muito bem, de volta aqui na programação Brescia Mais FM. Agora vamos com a previsão do tempo. 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Abaixa um pouquinho a trilha. Muito bem, e 6h21 agora, previsão do tempo, olha aí. A meteorologia prevê que o tempo pode nublar durante a noite hoje, mas não tem previsão de chuva, né? E amanhã quinta-feira, feriado, Corpus Christi, nós teremos aí mais um dia com uma temperatura de certa forma agradável também pela manhã, porque do meio da manhã e à tarde vai ser bem agradável aí a temperatura, tá? Aqui no Vale do Taquari. Pouca coisa vai mudar aí com relação ao dia de hoje, né? Amanhã, então, mínima de 11, a máxima chegando aos 24 graus no Vale. Na sexta-feira, temperatura mínima de 12, máxima de 25 graus. No sábado, mínima de 13, máxima de 25. E a chuva, segundo a meteorologia, deverá estar de volta aqui na região no domingo, tá? Domingo, então, teremos 4 milímetros de chuva espalhados aí durante o dia e na segunda-feira um pouco mais de volume aí. 11 milímetros no Vale do Taquari. A temperatura não cai, mesmo com a chuva, mas vai ser aí uma temperatura agradável. E na quarta-feira da semana que vem o sol volta a brilhar. Esta então a previsão do tempo para você aqui na Brescia.
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1: Muito bem.
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2: Ok, vamos nessa então. Aqui Brecha Mais FM. 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Vamos lá, seguindo o Bailão da Mais, 6h24.

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1: Muito bem. Olha só, talento dos gaúchos não cabe nas estradinhas que temos, lamenta Eduardo Leite, sobre a suspensão de leilão do Bloco 2. Defesa de Vorkar entrega nova proposta de delação à Polícia Federal e também à PGR. E ainda, destaque, Prefeitura de Lajeado remove nesta quinta-feira trecho de canteiro da Pasqualine para avançar implantação do Sinal Verde. E também, município de Nova Brécia recebe aí, né, verbas e para revitalização da ERS 432. Assinatura aí, né, mais uma conquista, então, para o município de Nova Brécia, onde foi assinada a ordem de início da obra de recuperação da estrada que liga Nova Brécia a Encantado. 6:30, 6:30, e a defesa de Vorkaro, a defesa aí do banqueiro Daniel Vorkaro, né, entregou uma nova proposta de delação premiada à Polícia Federal e à Procuradoria-Geral da República, duas semanas após a primeira tentativa ter sido rejeitada pelos investigadores. De acordo com fontes que acompanham a negociação, o dono do Banco Master incluiu novos assuntos para tentar convencer os investigadores a assinar o acordo. A nova proposta foi entregue em uma reunião realizada na segunda-feira, dia 1º, entre os advogados e também entre os investigadores.

Seguindo por aqui com o Minuto da Notícia, na Brescia Mais FM. E o banqueiro Vorcaro também teve vínculos financeiros com os ministros do Supremo Tribunal Federal, Dias Toffoli e Alexandre de Moraes. E novas revelações devem virem por aí. Vorcaro vinha resistindo e estava, portanto, endurecendo, né, a proposta de delação. Os advogados disseram que agora, se for aprovada a nova delação, e que ele vai, então, deixar a polícia a par. E os investigadores ainda veem com ceticismo a tentativa de delação do banqueiro, já que a primeira proposta foi considerada insuficiente e ignorava informações já encontradas no telefone celular de Vorcaro, como supostos pagamentos de uma mesada de R$ 300 mil ao senador Ciro Nogueira, do PP do Piauí. E após a suspensão do leilão para a concessão de rodovias estaduais do chamado Bloco 2 por ausência de propostas, o governador Eduardo Leite citou a precificação apertada como um dos motivos relacionados com a falta de interesse de investidores no projeto. O leilão estava previsto para o próximo dia 10 de junho na Bolsa de Valores, a B3, em São Paulo. Hoje, era esperado que empresas e consórcios apresentassem propostas para a concorrência. O projeto previa investimentos de R$ 6 bilhões em 409 quilômetros no

Prata, no Alto Vale do Taquari, a Erechim, no Norte, passando por cidades como Lajeado e Estrela, aqui no Vale, a concessão do Bloco 2 abrangerá diversas regiões do estado. Ao todo, esses municípios representam

0: Centro e o bairro São Cristóvão, local ali bastante conhecido e que está bem na área central, né, da rua, e a prefeitura então vai realizar a remoção deste canteiro central para facilitar ainda mais a trafegabilidade de veículos. Segundo a administração, o projeto vem ao encontro do que a população está pedindo no momento aí, né, que é a melhoria no trânsito de Lajeado. Pois o município de Nova Brécia assinou a ordem de início da obra de recuperação da estrada que liga Nova Brécia a Encantado, marcando mais um importante avanço para a infraestrutura e o desenvolvimento. A obra beneficiará moradores, produtores rurais, trabalhadores e empresas, proporcionando mais segurança, melhores condições de trafegabilidade, maior eficiência no transporte e no escoamento da produção. A recuperação da via representa importante conquista para o município, reforçando o compromisso da administração municipal, que esteve na capital para a assinatura.
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a programação aqui da Brescia Mais FM, muito melhor com você, hein? Olha só, amanhã é Corpus Christi, feriado, e a administração municipal de Nova Brescia informa também, né, de que o após feriado e sexta-feira, dia 5, será decretado então aí, ou já foi na realidade decretado, ponto facultativo, tá? E segundo aí as informações, tá, o ponto facultativo fica decretado para a próxima sexta-feira, né? Justifica-se a esta medida por, em razão então de Corpus Christi, né? Que é uma expressão em latim, significa corpo de Cristo, e é uma data muito importante para a Igreja Católica, que celebra o sacramento aí da Eucaristia, honrando o corpo e o sangue de Jesus Cristo por meio da partilha do pão e do vinho. Então, já o ponto facultativo será no dia 5, então, considerando que no dia 4 é o dia de Corpus Christi, né? E segundo a própria administração municipal, o município de Nova Brécia está apresentando aí um número elevado de pessoas com sintomas gripais. São alunos, professores, servidores aí de forma em geral, a população, enfim. E aí acaba prejudicando o atendimento de alguns serviços públicos que são prestados à população e o sobrecarregamento do sistema de saúde. Recomenda-se para que todas as pessoas, então, fiquem atentas também a sintomas gripais, né? Então, na sexta-feira não vai haver expediente na Prefeitura em Nova Brécia, pois será ponto facultativo. Ok, dito isso, vamos para o nosso intervalo. A gente volta daqui a pouquinho. 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
2: Já de volta então, é a programação aqui da Brécia Mais FM, muito melhor com você, seguindo no oferecimento de Mercadão dos Óculos, em Encantado, na Rua Júlio de Castilhos, fone 997446564. 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Bom, vamos lá, agora tem por aqui números das loterias. Eu trago, daqui a pouquinho eu trago. Vamos seguindo em frente e daqui a pouco tem as loterias para você.

É a programação aqui em Brescia Mais FM. Agora então os números da Loteria da Sorte, a extração desta quarta-feira, dia 3. Quarta-feira, dia 3, então. Olha, atenção, quinto prêmio. Ah não, hoje é quarta, hoje não tem loteria, agora que eu lembrei. Vou dar uma conferida aqui. Tudo zeradinho ainda, né? Hoje tem a Loteria da Sorte, isso sim. Então é divulgado mais tarde, né? Bom, faltam 6 para 7, daqui a pouco tem por aqui a Voz do Brasil. Valeu demais aí a sua companhia, uma ótima noite aí pra você. Amanhã, quinta-feira, Corpus Christi, estarei de folga. Na sexta-feira pela manhã a gente se fala por aqui novamente. Valeu, gente, um abraço, até lá!

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2: Em Brasília, 19 horas.

0: as notícias do governo federal que movimentaram o país no dia de hoje.
1: Olá, boa noite.
2: Boa noite para você que nos acompanha em todo o país.
1: Quarta-feira, 3 de junho de 2026.
2: Vamos ao destaque do dia, reunião ministerial.
1: Melhoria da qualidade de vida do brasileiro ganha destaque.
2: Desenrola Brasil. Em menos de um mês já foram feitas 1.400.000 operações de renegociação de dívidas.
1: O governo anuncia que será lançado programa para quem está adimplente, ou seja, em dia com os débitos.
2: Presidente Lula cita a taxação dos Estados Unidos a produtos nacionais e destaca a soberania brasileira.
1: E ainda...
3: A gente vai vender para quem quiser comprar. Se não quiser investir aqui, nós vamos procurar outro. O que tem que saber é que o Brasil é dono do seu nariz. Isso aqui é um país democrático e soberano.
1: E ainda, mais empresas podem acessar recursos do Plano Brasil Soberano.
2: O programa atende empresas exportadoras que tiveram impacto com tarifa norte-americana ou conflitos no Oriente Médio. Claudio Mário Carvalho.
4: Portaria reduziu de 5% para 1% o impacto mínimo no faturamento bruto, exigido para que exportadores e fornecedores tenham acesso às linhas de crédito.
1: Você vai ouvir também vacina contra pneumonia e meningite.
2: A Pneumovinte já está sendo distribuída a estados e municípios para ampliar a proteção a crianças de 2 meses a 4 anos.
1: A imunização deve ter início na segunda quinzena de junho.
2: Hoje, na apresentação da Voz do Brasil, Mariana Jungmann e Luciano Seixas.
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2: Avanços nas áreas social, econômica e melhorias para as famílias brasileiras.
1: O presidente Lula realizou uma reunião ministerial e foi apresentado um balanço das ações do governo.
2: O presidente disse que espera realizar novas entregas até o mês de julho e ressaltou a soberania do país.
1: O editor Nazi Brum acompanhou a reunião e traz os detalhes para a gente ao vivo. Boa noite, Nazi.
5: Olá, boa noite, Mariana, boa noite, Luciano e os ouvintes da Voz do Brasil. Olha, nessa reunião ministerial foram apresentadas as ações do governo e como isso se refletiu na melhoria de vida para a população brasileira. O presidente Lula iniciou o discurso e foi o primeiro a destacar que pela primeira vez o Brasil atingiu o índice de desenvolvimento humano no patamar de muito alto. O IDH é medido pelas Nações Unidas para avaliar a qualidade de vida e o desenvolvimento de uma população.
2: Nazi, que outros avanços foram destacados nesse balanço do governo?
3: Bom, é um motivo de regozijo para todos nós saber que o Brasil atingiu a sua maior performance na questão do IDH. Não é que a gente tem o melhor. A gente hoje faz parte do núcleo de países que são países de ponta em questão de qualidade de vida do povo.
2: Vamos lá então, Nazi. Que outros avanços foram destacados nesse balanço do governo?
5: Olha, Luciano, o governo do Brasil focou nas ações implementadas nos últimos meses. Entre os destaques, a aprovação do fim da escala 6x1 na Câmara dos Deputados e o fim da chamada taxa das blusinhas e imposto de importação para produtos de até $50. Na área social, a construção de 138 novas creches e a entrega de 31 mil cisternas pelo país. Na saúde, o programa agora tem especialistas, que já chegou a 52% dos municípios, e o programa Gás do Povo, que alcança todos os municípios, beneficiando 15 milhões de famílias. A ministra da Casa Civil, Miriam Belchior, destacou o lançamento do Move Aplicativos, que já registrou 740 mil motoristas de aplicativos e taxistas interessados no financiamento do carro novo em condições vantajosas. A ministra também citou o novo Desenrola.
6: O novo Desenrola Brasil Famílias, com 24 dias de operação, já renegociou 1 milhão e 400 mil operações com descontos de 85% na dívida original. De 20 bilhões, a dívida caiu para menos de 3 bilhões para essas famílias.
1: O ministro da Fazenda, Nazi, Dario Durigan, também fez um balanço, né, durante a reunião. O que, que a gente pode destacar?
5: Olha, Mariana, o ministro da Fazenda, Dario Durigan, fez um balanço positivo, citando a criação de 5 milhões de empregos desde 2023, com o aumento de renda do trabalhador. O ministro ressaltou ainda que o crescimento do país superou as expectativas e que os brasileiros estão pagando menos impostos. Lembrando que o governo isentou o pagamento do imposto de renda para quem recebe até R$ 5 mil por mês. Vamos ouvir o que ele disse.
7: Por isso que nós acertamos as contas do país, colocando o pobre no orçamento e cobrando de quem tem capacidade econômica. Quem hoje vive de salário paga menos tributo. E quem tem fundo offshore, quem é dono de bet, hoje paga pela primeira vez tributo no país, o que é muito devido, o que é muito justo.
5: Olha, o presidente Lula também aproveitou a reunião ministerial para falar sobre os Estados Unidos indicarem que vão impor uma taxa de 25% a produtos brasileiros. Lula lembrou que o governo, mais uma vez, vai adotar o caminho do diálogo, sem abrir mão da soberania do país em nenhum momento nesse processo.
3: Se os Estados Unidos quer problema, ele tem o direito de não querer. Agora, nós não vamos ficar chorando, nós vamos procurar outros parceiros. Se ele não quer comprar, a gente vai vender para quem quiser comprar. Se não quiser investir aqui, nós vamos procurar outro. O que tem que saber é que o Brasil é dono do seu nariz. Isso aqui é um país democrático e soberano. E por conta dessa soberania, nós faremos tudo o que for necessário. Nós queremos respeitar todo mundo, mas nós também queremos respeito.
8: E sobre as próximas ações do governo, o que foi divulgado na reunião, Nazi?
5: Luciano, muitas entregas estão previstas para as próximas semanas. A gente pode citar um novo plano para o combate ao feminicídio, uma nova fase do programa Desenrola para pessoas que estão com os pagamentos em dia, não caiam na inadimplência. E o Move Motos, uma nova modalidade de linha de crédito voltada para motociclistas que trabalham com aplicativos de entregas e transporte. Mariana, Luciano.
1: Nazi, obrigada pelas suas informações ao vivo.
8: O governo do Brasil manifestou hoje profunda discordância da conclusão dos Estados Unidos de que a pecuária brasileira utilizaria trabalho forçado em sua produção.
1: A investigação da seção 301 foi concluída pelo governo norte-americano para apurar situações de concorrência desleal praticada por países com os quais os Estados Unidos têm parceria comercial, entre eles o Brasil.
8: As conclusões dela vêm sendo utilizadas para justificar a aplicação de tarifas de importação sobre produtos desses países.
1: O Brasil considerou absurda a conclusão e destacou que a Organização Internacional do Trabalho reconhece o Brasil há décadas como referência no combate a práticas que violam a dignidade dos trabalhadores.
8: Por meio de nota, o governo brasileiro disse ainda esperar que as recomendações de taxação dos produtos brasileiros não sejam efetivadas e que atuará para reduzir danos que venham a ser causados à economia, aos empregos e à renda dos brasileiros.
1: Mais empresas brasileiras vão poder acessar os recursos do Plano Brasil Soberano.
8: O programa foi criado para minimizar os impactos das tarifas impostas pelos Estados Unidos ou aos conflitos no Oriente Médio.
4: Portaria publicada pelos Ministérios da Fazenda e do Desenvolvimento, Indústria, Comércio e Serviços reduziu de 5% para 1% o impacto mínimo no faturamento bruto, exigido para que exportadores e fornecedores afetados pelas tarifas impostas pelos Estados Unidos ou pelos conflitos no Oriente Médio tenham acesso às linhas de crédito. As solicitações vão poder ser feitas a partir da próxima segunda-feira, dia 8, no site www.bnds.gov.br/elegibilidade-brasil-soberano. A medida beneficia empresas de setores como aço, cobre, alumínio, automotivo e moveleiro, além de exportadoras que mantêm relações comerciais com países do Oriente Médio. Segundo o governo, a iniciativa busca proteger a produção nacional e preservar empregos diante das incertezas do cenário internacional. O Plano Brasil Soberano oferece financiamento para capital de giro, produção voltada à exportação, compra de máquinas e equipamentos, ampliação da capacidade produtiva e inovação tecnológica. De acordo com o BNDES, o programa já recebeu pedidos que somam 6,5 bilhões de reais, dos quais 1,6 bilhão de reais já foi aprovado. Claudimário Carvalho, para a Voz do Brasil.
1: Os estados e municípios brasileiros já começaram a receber as doses da vacina Pneumovinte, que será introduzida no SUS, ampliando a proteção contra doenças como pneumonia e meningite.
8: O público principal dessa vacina são bebês e crianças de 2 meses até 4 anos de idade.
1: O uso novo do imunizante nos postos vai começar na segunda quinzena desse mês.
8: Também hoje foram firmados novos contratos de financiamento para entidades filantrópicas, como as Santas Casas.
9: Estados e municípios já começaram a receber as doses da vacina pneumocócica conjugada 20 valente, a Pneumo 20. O imunizante protege contra 20 sorotipos da bactéria causadora de infecções, como pneumonia e meningite. É o dobro da proteção da Pneumo 10, que hoje é oferecida no Sistema Único de Saúde e que será substituída gradualmente. O início da vacinação está previsto para ocorrer na segunda quinzena de junho, como anunciou o ministro da Saúde, Alexandre Padilha.
10: Mais ou menos 6 milhões e 100 mil doses sendo distribuídas já, uma parte já chegou, inclusive, nos estados e municípios. Estão programando o início, chamando a população para iniciar, procurar a unidade de base de saúde a partir do começo da segunda quinzena de junho, a partir de 15 de junho, essa ação já nas unidades de base de saúde. Nós vamos fazer, como sempre, uma ação aí na unidade básica de saúde para reforçar.
9: Também nesta quarta-feira foram assinados 8 novos contratos da linha de crédito Caixa Hospitais FGTS, somando R$ 800 milhões. O recurso vai atender hospitais e entidades filantrópicas conveniados ao SUS, como a Santa Casa de São Paulo. O vice-presidente Geraldo Alckmin explicou que, com as condições facilitadas do crédito, esses hospitais vão continuar reforçando o atendimento no país.
11: São hospitais que não têm lucrativo, que atendem o SUS, inclusive a alta complexidade. Em dificuldade financeira, muitos deles. Então, a boa notícia é que os juros, como pode utilizar recurso do FGTS, caiu de mais de 20% para 11%, e as Santas Casas e hospitais podem ter uma saúde financeira melhor, ampliar os seus serviços, atender bem a população do SUS.
9: O uso de recursos do FGTS para esses hospitais foi autorizado pelo presidente Lula no início do ano. O objetivo é socorrer algumas dessas entidades que enfrentam dificuldades financeiras. Ao todo, são R$ 4 bilhões para refinanciamento, alívio de dívidas e capital de giro até 2030, com taxas de juros reduzidas e prazos de até 180 meses. O valor contratado até agora já passa de R$ 1 bilhão e 600 milhões. Reportagem Gabriela Noronha.
1: E a gente segue falando de saúde, porque existe uma substância que também funciona como uma vacina natural para bebês. É o leite humano.
8: Pois é, através dele a mulher passa ao bebê anticorpos e proteção contra doenças, além da nutrição tão necessária nos primeiros meses de vida.
1: Mas nem sempre a amamentação mãe e bebê é possível, e nesses casos as crianças recém-nascidas precisam de leite doado.
8: Para garantir que eles tenham acesso a esse alimento natural tão poderoso, o Ministério da Saúde lançou uma campanha para estimular a doação.
1: O Brasil tem a maior rede pública de bancos de leite humano do mundo. O leite é destinado a todos os bebês que precisam desse auxílio, em especial os prematuros e de baixo peso, internados em UTIs neonatais. Nos últimos 5 anos, mais de 4 milhões de recém-nascidos foram beneficiados pelas doações coletadas nos mais de 300 bancos de leite de todo o Brasil. E para que outras mães se tornem doadoras, o Ministério da Saúde lançou uma campanha nacional de incentivo à doação.
12: Para bebês prematuros e de baixo peso, internados nas unidades neonatais, o leite humano é muito mais que alimento. É nutrição, imunidade e mais chance de recuperação. Quando você doa esse leite para o Banco de Leite Humano, entra em uma rede de cuidado e chega a quem mais precisa. Doação de leite humano. Solidariedade que nutre, vida que cresce.
1: A coordenadora da Rede Brasileira de Bancos de Leite Humano, Daniela Aparecida da Silva, explica quem pode doar.
13: Para ser doadora, ela precisa estar amamentando e produzindo uma quantidade excedente do que o seu filho consome. Então ela entra em contato com o banco de leite e ali ela faz a inscrição dela como doadora. E ela vai ter que apresentar os últimos exames realizados no pré-natal, os exames de sangue mesmo, e também responder um questionário que é justo sobre isso.
1: E uma pequena quantidade de leite pode transformar a vida de uma mãe e de um bebê. É o que garante a coordenadora das políticas de aleitamento materno da Secretaria de Saúde do Distrito Federal, Maria das Graças Rodrigues.
14: A quantidade que ele precisa é mínima, é pouquinho. É um ato de solidariedade, porque eu estou pensando em outra pessoa que às vezes eu nem conheço, ela está levando saúde para ele. Quando esse bebê recebe o leite dessa mulher, esse neném está livre de infecções, ele está melhorando a imunidade, esse bebê está se recuperando mais rápido.
1: Para saber qual banco de leite mais perto da sua casa, você pode ligar no número 136 do Ministério da Saúde. Reportagem Graziele Bezerra. E cerca de 3 mil doulas profissionais que oferecem assistência às gestantes conquistaram o reconhecimento da atuação no Brasil.
8: A lei que regulamenta a atividade garante o acompanhamento em hospitais públicos e privados.
1: Agora, o governo quer ampliar esse atendimento no Sistema Único de Saúde.
15: A gestação e o parto representam momentos marcantes na vida de muitas mulheres. Julie já está na reta final da gravidez. Conta com o apoio de uma doula, profissional que oferece assistência à gestante, contribuindo para o bem-estar da mãe e do bebê.
16: Toda dúvida eu tiro com ela. Eu quero saber alguma coisa, eu estou sentindo alguma dor, eu pergunto para ela se é normal.
15: A doula de Julie, Gabriela Santos, fala da importância da grávida ser acompanhada por essa profissional durante o período de gestação.
17: Ser doula é acolhimento, é você instruir e você está ali com o apoio de uma mulher que está trazendo uma nova vida ao mundo.
15: Agora, a proposta do governo federal é ampliar esse atendimento também no SUS. Recentemente, o presidente Lula sancionou lei que regulamenta a profissão de doula no país. Com recente marco, as mulheres passam a ter o direito garantido de serem acompanhadas por doulas em qualquer maternidade. Para formar e capacitar mais doulas a atuarem no Sistema Único de Saúde, o governo do Brasil anunciou investimentos de cerca de 3 milhões de reais para a qualificação dessas profissionais na rede pública. O secretário de Gestão do Trabalho e da Educação na Saúde, Felipe Proenço, explica sobre a estratégia nacional e como os recursos vão ser utilizados.
18: É um investimento do Ministério da Saúde, vai ser repassado para as instituições que têm experiência e com isso a gente mobiliza tanto as escolas de saúde do SUS quanto as universidades para que possam realizar essa formação e com isso tenhamos mais doulas.
15: Segundo o secretário Felipe Proenço, para receber os recursos federais e formar novas doulas, estados e municípios precisam apresentar propostas ao Ministério da Saúde. Reportagem Cleide Lopes.
8: Nesta quinta-feira é Corpus Christi e a expectativa é de movimento intenso nas rodovias em mais um feriado prolongado.
1: Com o aumento do fluxo, a Polícia Rodoviária Federal reforça o policiamento até o próximo domingo, com foco na prevenção de acidentes.
8: De acordo com Estênio Pires, coordenador-geral de Segurança Viária da PRF, os motoristas devem estar atentos às condições do trânsito.
19: Três fatores que nos preocupam muito é a ultrapassagem, muitas vezes até em local permitido, mas não com tempo hábil para concluir a manobra, ocasionando o tipo de acidente que mais mata nas rodovias federais, que é a colisão frontal. O outro fator é o excesso de velocidade e o terceiro fator, a alcoolemia. Vários desses acidentes, nós temos a soma desses três fatores.
1: A PRF também vai intensificar a fiscalização em ônibus, micro-ônibus e vans nesse feriado.
8: Isso porque as rodovias federais registraram um aumento de cerca de 8% nos acidentes de trânsito envolvendo o transporte de passageiros.
1: Serão observados os documentos dos motoristas e dos veículos, o estado de conservação dos veículos e a forma como os passageiros são transportados.
8: Reforçando que a empresa de transporte de passageiros só pode exercer essa atividade após autorização da ANTT, a Agência Nacional de Transportes Terrestres.
1: Apoio à pesquisa nas cadeias produtivas da Amazônia, como açaí, cacau e babaçu.
8: Para isso, o governo do Brasil vai aplicar 150 milhões de reais do Fundo Amazônia em projetos de desenvolvimento e inovação do setor.
20: O governo do Brasil anunciou um investimento de 150 milhões de reais para o programa Desafios da Amazônia. O programa visa estimular projetos de pesquisa, desenvolvimento e inovação que tragam soluções para as cadeias socioprodutivas da Amazônia Legal. O investimento será feito com recursos do Fundo Amazônia, administrado pelo BNDES, o Banco Nacional de Desenvolvimento Econômico e Social, e coordenado pelo Ministério do Meio Ambiente e Mudança do Clima, em parceria com o Ministério da Ciência, Tecnologia e Inovação. No primeiro edital, os recursos destinados ao programa vão apoiar o desenvolvimento de soluções tecnológicas para as cadeias do açaí, cacau, castanha, cupuaçu e pescado. O superintendente da área de meio ambiente do BNDES, Nabil Kadri, aponta quais são os resultados esperados.
21: Essa iniciativa é uma iniciativa que visa fortalecer as redes de pesquisa e inovação em todos os estados da Amazônia brasileira. A gente pretende aprovar e apoiar 36 soluções tecnológicas para melhorar a tecnologia em cadeias produtivas de produtos da biodiversidade amazônica. São mais de 630 pesquisadores envolvidos nessa iniciativa, com bolsas de pesquisa e mais de 32 universidades e institutos públicos podendo ser beneficiados.
20: Os projetos deverão ser liderados por instituições de ciência e tecnologia da Amazônia Legal, mas podem reunir organizações de todo o Brasil. Poderão participar universidades públicas e privadas sem fins lucrativos, instituições de pesquisa e institutos federais, em parceria com associações comunitárias e cooperativas. Reportagem André de Barros Lima.
1: A partir de agora, famílias que recebem o Bolsa Família não perdem o benefício quando solicitarem o BPC.
8: O pagamento continua enquanto é feita a análise do pedido ao INSS.
1: Famílias em situação de vulnerabilidade social que solicitarem o benefício de prestação continuada, o BPC, podem receber o Bolsa Família durante todo o período de análise do pedido pelo INSS, o Instituto Nacional do Seguro Social. A mudança evita que os beneficiários precisem deixar o programa de transferência de renda antes da decisão sobre o BPC. Até então, muitas famílias eram obrigadas a pedir o desligamento do Bolsa Família porque o valor recebido podia elevar a renda familiar acima do limite exigido para acesso ao benefício assistencial. Com a nova medida, o desligamento do Bolsa Família só acontece se o BPC for concedido ao final do processo. Nesse caso, o INSS comunica a decisão ao Ministério do Desenvolvimento e Assistência Social, Família e Combate à Fome, que interrompe o pagamento do programa. Os beneficiários continuam tendo direito aos valores retroativos do BPC, desde a data do requerimento, com possibilidade de compensação dos recursos pagos pelo Bolsa Família durante a análise do pedido. Para mais informações, acesse gov.br/mds. Raquel Mariano, para a Voz do Brasil.
22: Mais de 246 mil famílias de baixa renda já receberam antenas parabólicas digitais gratuitas por meio do programa Brasil Antenado.
8: A iniciativa atende moradores inscritos no CAD Único que vivem em municípios com baixa ou nenhuma cobertura de televisão.
22: A ação contempla 323 municípios de 16 estados e pode beneficiar cerca de 650 mil famílias.
8: Com a nova antena, os moradores passam a ter acesso à televisão aberta com melhor qualidade de som e imagem e a mais de 100 canais gratuitos.
22: As famílias que moram nas cidades atendidas podem solicitar o kit gratuitamente pelo telefone 0800-729-2404 ou pelo site do programa brasilantenado.org.br.
8: O serviço inclui tanto o fornecimento quanto a instalação da antena digital sem custo para os beneficiários.
22: Foram as notícias do Governo do Brasil.
8: Uma realização da Secretaria de Comunicação Social da Presidência da República.
22: Com produção da empresa Brasil de Comunicação.
8: Fique agora com um minuto do TCU. Em seguida, as notícias do Poder Judiciário e do Congresso Nacional. Lembramos que amanhã, dia de Corpus Christi, não tem Voz do Brasil. Boa noite.
22: A gente volta sexta-feira. Bom descanso. Até lá.
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0: 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Você vai ouvir agora notícias do Poder Judiciário.
23: STF invalida a idade mínima para a aposentadoria especial em atividades insalubres.
24: TSE mantém inelegibilidade do ex-governador do Rio de Janeiro, Cláudio Castro.
23: Consulta pública sobre o desempenho da Justiça do Trabalho vai até sexta-feira.
24: Boa noite, eu sou Marcela Luiza.
23: E eu sou Walter Lima.
24: O Supremo Tribunal Federal, por maioria, considerou inconstitucional a exigência de idade mínima para aposentadoria especial em atividade insalubre.
23: A corte, no entanto, manteve o fim da conversão de tempo especial em comum e a nova regra de cálculo do benefício. Marta Ferreira.
25: A Confederação Nacional dos Trabalhadores da Indústria questiona dispositivos da reforma da Previdência que passaram a exigir idade mínima para aposentadoria especial e vedaram a conversão de tempo especial em tempo comum para períodos posteriores à promulgação da emenda.
26: Por maioria, o plenário decidiu que é inconstitucional a idade mínima criada pela reforma da Previdência, mas manteve a validade da proibição da conversão do tempo especial em comum e da nova forma de cálculo do benefício.
24: Motoristas e cobradores de ônibus e motoristas de caminhão podem ter direito à aposentadoria especial.
23: Esse entendimento é do STJ. Fátima Uchoa.
27: A tese firmada pela primeira sessão do STJ deve ser seguida por juízes e tribunais de todo o país. O INSS defendeu que após a Lei 9.032 de 95 não seria mais possível conceder aposentadoria especial a motoristas e cobradores de ônibus e a motoristas de caminhão por causa da profissão, pois teria de ser comprovada a exposição a agentes nocivos químicos, físicos ou biológicos, e que não há previsão expressa sobre o caráter penoso da atividade. Porém, segundo o relator ministro Gurgel de Faria, o regulamento da Previdência não exclui esses trabalhadores do benefício, mas cabe a cada um demonstrar que exerceu atividade com riscos à saúde ou integridade física.
24: TSE mantém inelegibilidade de Cláudio Castro, ex-governador do Rio.
23: Ele foi condenado por abuso de poder político e econômico, condutas vedadas e captação ilícita de recursos nas eleições 2022. Fábio Ruas.
28: Os ministros do TSE entenderam que não houve omissão, obscuridade ou contradição na decisão de março deste ano. O relator ministro Vilas Boas Cueva destacou que não há contradição e omissão quanto à suposta maioria formada para cassação do diploma. Isso porque apenas 3 ministros votaram nesse sentido, de um total de 7. Com isso, Cláudio Castro continua inelegível, mas não teve o diploma eleitoral cassado.
24: Termina sexta-feira o prazo para quem quiser participar da consulta pública da Justiça do Trabalho.
23: Você pode ajudar o Judiciário a desempenhar melhor suas funções em todo o país. Larissa Batista.
29: Até sexta-feira, você pode dar a sua opinião sobre o que deve ser prioridade da Justiça do Trabalho para os próximos anos. Você pode, por exemplo, dizer o que pensa sobre a forma como a Justiça do Trabalho atua e como poderia melhorar. Será que os processos são analisados com agilidade? É fácil ter acesso aos serviços da Justiça do Trabalho? Em qualquer lugar do país, o trabalhador ou a trabalhadora deve conseguir esse atendimento. Mas será que ele acontece? Se você tem alguma sugestão, essa é a chance de fazer a Justiça do Trabalho se tornar cada vez mais um meio seguro de cuidar das relações trabalhistas. Então, acesse tst.jus.br e participe.
24: Justiça condena motorista por transporte de cocaína em carga de carne em Goiás.
3: A denúncia foi apresentada pelo MPF, Vanessa Pereira.
4: Os mais de 529 quilos de cocaína, avaliados em cerca de R$37 milhões, estavam escondidos em meio à carga de carne bovina que utilizava selos adulterados para simular a regularidade do transporte. Além disso, a droga exibia marcas de consórcios internacionais. O motorista do caminhão foi condenado a 10 anos de prisão e pagamento de multa por tráfico transnacional de drogas e uso de lacres com selos de Serviço de Inspeção Federal falsificados.
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24: Uma boa noite.
3: E até sexta-feira.
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9: Eu sou Paula Groba.
10: E eu sou Humberto Pinheiro.
9: E estes são os destaques de hoje do Jornal do Senado, que começa agora.
10: Presidente do Senado anuncia sessão de esforço concentrado na próxima semana.
9: Proposta pode acabar com financiamento de conteúdos online de ódio e misoginia.
10: Sancionada lei da Copa do Mundo Feminina.
9: Boa noite.
10: Boa noite.
9: Falta pouco mais de um ano para o Brasil receber pela primeira vez a Copa do Mundo de Futebol Feminino. E as regras para a realização do torneio já estão definidas.
10: Uma lei sancionada pelo presidente da República estabelece responsabilidades do governo, garante direitos à FIFA e prevê até indenizações para jogadoras que participaram de edições anteriores da competição. Repórter Bruno Lourenço.
11: O Poder Executivo sancionou a lei que estabelece as regras para viabilizar a realização da Copa do Mundo de Futebol Feminino, que ocorrerá de 24 de junho a 25 de julho de 2027 no Brasil. O texto trata da venda de ingressos, da decretação de feriado nacional em dias de jogos da equipe brasileira, proteção de direitos autorais, regras para captação e distribuição de imagens do campeonato e garantias aos torcedores e profissionais, como a facilitação para obtenção de vistos temporários, de turismo e de trabalho. A ex-jogadora Formiga, que defendeu a seleção em 7 Copas do Mundo e 7 Olimpíadas, torce pelo sucesso do evento e das atletas.
12: E que o ano que vem possamos comemorar tanto quanto esse ano e que as duas taças fiquem no Brasil, né? Desse ano venha e que a outra fique e que possamos cada vez mais evoluir em questão a respeito nós mulheres, que possamos mudar a mentalidade que existe hoje de pessoas achando que ainda não somos capazes, né?
11: A lei também prevê o pagamento de R$500 mil às jogadoras que representaram o Brasil na primeira edição da Copa do Mundo Feminina em 1991. E do primeiro torneio global feminino organizado pela FIFA em 1988. A presidente da Comissão de Esporte do Senado, senadora Leila Barros, do PDT do Distrito Federal, defendeu a premiação.
13: O futebol feminino brasileiro carrega marcas profundas de proibição estatal e de preconceito social. A proibição perdurou por 4 décadas, sendo forma

0: Congresso Nacional.
1: Durante a sessão especial, o presidente do COB, Marco Antônio Laporta, destacou avanços na legislação que fortaleceram o esporte olímpico brasileiro. Repórter Rodrigo Rezende.
2: Em 8 de junho de 1914, foi fundado o Comitê Olímpico do Brasil. A organização foi homenageada em sessão solene do Congresso Nacional. A senadora Leila Barros, do PDT do Distrito Federal, ressaltou o pioneirismo da organização esportiva brasileira.
3: O Comitê Olímpico do Brasil foi o primeiro Comitê Olímpico Nacional da América do Sul. Desde então, sua trajetória acompanha a própria evolução do esporte brasileiro, desde os primeiros passos da organização esportiva nacional até a consolidação do Brasil como uma potência olímpica reconhecida internacionalmente.
2: O presidente do COB, Marco Antônio Laporta, lembrou os avanços legislativos que permitiram mais investimentos no esporte olímpico brasileiro, como a destinação de recursos das loterias ao setor. A sessão solene contou com a presença de diversos atletas, entre eles Miraildes Maciel Mota, ou Formiga, jogadora do futebol feminino que disputou 7 Olimpíadas com a conquista de 2 medalhas de prata. Formiga ressaltou que a qualificação para uma edição de uma Olimpíada já é a coroação para a carreira de muitos esportistas.
4: Então eu espero que as pessoas tenham consciência que chegar não é fácil. Conquistar uma medalha também não é, né? Que tem adversários ali que não são fáceis. Mas quando conseguimos o passaporte para chegar a uma Olimpíada, já é uma glória, já é uma grande conquista.
2: Leila Barros afirmou durante a sessão solene que os congressistas devem se debruçar nas próximas semanas sobre projetos ligados ao esporte. Caso da derrubada do veto sobre a isenção de impostos de importação para equipamentos esportivos e a criação da Universidade do Esporte.
0: O presidente do Senado, Davi Alcolumbre, anunciou um esforço concentrado para acelerar a votação de matérias pendentes.
1: A primeira delas já tem data para ser analisada: a indicação do novo Corregedor Nacional de Justiça. Repórter Douglas Castilho.
5: O esforço concentrado é um período em que ocorrem sessões para discussão e votação de proposições, podendo ser dispensado o tempo dos discursos dos parlamentares. A votação do nome de Benedito Gonçalves para corregedor do CNJ é a única pauta definida até o momento. Os senadores Stephenson Valentim, do Podemos do Rio Grande do Norte, e Paulo Paim, do PT do Rio Grande do Sul, questionaram o presidente do Senado sobre a proposta de emenda à Constituição que acaba com a escala 6x1, PEC recentemente aprovada na Câmara dos Deputados. Mas Davi Alcolumbre disse que o tema precisa de um debate mais aprofundado e não deve fazer parte do esforço concentrado.
6: Então não é razoável que a Câmara dos Deputados passe 5 meses debatendo um assunto muito relevante para o Brasil, para o povo brasileiro e para a nação, e também para os trabalhadores e para os empreendedores, e o Senado Federal seja obrigado a carimbar um texto aprovado na Câmara.
5: Os demais itens da pauta do esforço concentrado serão definidos pela presidência do Senado em acordo com as lideranças partidárias. Quanto ao fim da escala 6x1, também está em análise a proposta do senador Rogério Marinho, do PL do Rio Grande do Norte, que prevê a possibilidade de os empregados negociarem a jornada de trabalho com os patrões, sem um limite máximo de horas.
0: E o senador Cleitinho, do Republicanos de Minas Gerais, defendeu uma votação célere para o fim da escala 6x1. Apesar de várias propostas já terem sido apresentadas, com o mesmo objetivo, o parlamentar defendeu a votação do texto já aprovado pela Câmara dos Deputados para acelerar a mudança na legislação.
1: Na avaliação de Cleitinho, a medida deve avançar rapidamente no Senado, passando pelas comissões e sendo levada ao plenário o quanto antes. O parlamentar ressalta que a redução da jornada atende a uma demanda dos trabalhadores e, por isso, deve ser analisada com prioridade para o benefício da população.
7: Tudo que é para o povo, acho que tem que andar mais rápido. Passa nas comissões mais rápido possível, porque eu tenho certeza que se fosse algum tipo de aumento em benefício da classe política, não demorava 5 meses, não. Então, espero que seja o mais rápido possível aqui, porque o povo espera.
0: Já o senador Carlos Portinho, do PL do Rio de Janeiro, é favorável que a proposta seja amplamente debatida no Senado antes da votação. De acordo com ele, por se tratar de uma medida com impacto para trabalhadores, empresas e para o futuro do país, é necessário ouvir representantes de diferentes setores e sanar dúvidas sobre os efeitos da redução da jornada.
1: Portinho destacou que a discussão deve buscar equilíbrio entre os interesses dos trabalhadores e dos empregadores, de forma a evitar prejuízos tanto para a geração de empregos quanto para a atividade produtiva.
8: O que eu tenho cobrado aqui é que essa discussão, ela passe nas comissões, sejam feitas audiências públicas, tem que estar o sindicato dos trabalhadores aqui, da mesma maneira que tem que estar os representantes do setor produtivo. É o que a gente quer discutir.

0: importante. É importante, é o trabalho do parlamentar.
1: Ganhar dinheiro com desinformação, discursos de ódio e ataques às mulheres pode passar a ser proibido.
2: Um projeto em análise no Senado quer impedir que conteúdos desse tipo sejam remunerados nas plataformas digitais. Repórter Marcela Cunha.
3: O projeto altera o marco civil da internet para bloquear o dinheiro com publicações de conteúdos que ataquem abertamente as mulheres, criando riscos reais de violência ou discriminação, mesmo antes de uma decisão da justiça. Se a rede social for negligente e permitir que usuários continuem lucrando com conteúdos que já tenham sido considerados criminosos, também poderá ser punida. A autora, senadora Augusta Brito, do PT do Ceará, lembra que hoje esse tipo de violência também impulsionada pelo interesse financeiro e reforça que a ideia é impedir que a liberdade de expressão seja usada como justificativa para a violência.
4: Esse projeto não censura ninguém, ele apenas afirma que ódio e mentira não podem ser premiados com dinheiro, sem confundir isso com opinião, crítica, ironia, sátira ou debate legítimo.
3: O texto define discurso de ódio, misoginia e desinformação e estabelece regras para a defesa do responsável pela publicação, que será avisado em até 48 horas e terá o direito de apresentar uma defesa para tentar recuperar o valor.
2: Com edição de Paula Groba e trabalhos técnicos de Eliseu Caires, o Jornal do Senado fica por aqui. Acompanhe agora as notícias da Câmara dos Deputados. Boa noite.
1: Boa noite e um bom feriado.
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6: Comissão aprova manutenção de merenda escolar durante calamidades.
7: Avança projeto que proíbe a distinção de gênero entre PM e bombeiros.
6: Projeto dificulta fechamento de salas para educação de jovens e adultos.
8: Boa noite. Avança na Câmara a proposta que estabelece condições mais rigorosas para fechamento de turmas de educação de jovens e adultos. Acompanhe na reportagem de Luiz Cláudio Canuto.
9: A Comissão de Educação da Câmara aprovou o projeto que estabelece condições mais rigorosas para o fechamento de turmas presenciais na rede pública para a educação de jovens e adultos. Segundo o projeto, para fechar turmas, deve haver justificativa do órgão responsável pela gestão da educação, o diagnóstico do impacto da ação e uma manifestação da comunidade escolar e do Ministério Público. A proposta muda a Lei de Diretrizes e Bases da Educação Nacional. O texto do deputado Helder Salomão, do PT do Espírito Santo, foi aprovado conforme o parecer do relator, deputado Luiz Lima, do Novo do Rio de Janeiro. Lima afirma que a educação de jovens e adultos atende a um princípio da Constituição e expressa a garantia do direito à educação.
10: A gente ainda tem um percentual entre 25% e 30% de pessoas que passaram de 20 anos, que têm muita dificuldade com leitura, de compreensão de texto, e essas pessoas também ficam fora do mercado de trabalho. E esse projeto é extremamente meritório, porque facilita e avisa essas pessoas e comunica, faz com que as secretarias de educação municipal e estadual comuniquem às pessoas adultas do nosso país que é direito, sim, ela reingressar à sala de aula para ela aprender a ler, aprender a escrever de forma correta, melhorando a autoestima dessas pessoas.
9: O relator cita dados do IBGE de 2023, segundo os quais a taxa de alfabetização de brasileiros com 15 anos ou mais era de 94,6%, mas entre a população rural era pouco mais de 85%. Aproximadamente 11 milhões de pessoas entre 18 e 29 anos de idade ainda não completaram o ensino médio. O projeto que estabelece condições prévias para o fechamento de turmas presenciais de educação de jovens e adultos na rede pública vai ser analisado agora pela Comissão de Constituição e Justiça. Para virar lei, precisa ser aprovado pelos deputados e senadores. Da Rádio Câmara de Brasília, Luiz Cláudio Canuto.
5: Educação.
6: Comissão aprova a proposta que prevê manutenção de merenda escolar em caso de calamidade pública. A repórter Mônica Tati tem os detalhes.
11: A alimentação escolar poderá ser garantida mesmo em caso de situação de emergência ou estado de calamidade pública reconhecida ou decretada pelo governo federal. É o que prevê projeto aprovado pela Comissão de Educação da Câmara, como explica a relatora, a deputada Sâmia Bonfim, do PSOL de São Paulo.
12: É sabido que, no período letivo, a merenda escolar eventualmente é a única refeição dos educandos mais vulneráveis economicamente. Dessa forma, fazendo justiça às proposições pertinentes, todas elas certamente motivadas pela recente experiência de paralisação das escolas e de aumento da vulnerabilidade das famílias dos estudantes mais pobres, somos pela aprovação do projeto principal.
11: O texto da deputada Sâmia Bonfim também estabelece que se as refeições não puderem ser feitas no ambiente escolar, será garantida a entrega de cestas básicas para as famílias dos alunos que estejam inscritas no Cadastro Único do Governo Federal. O projeto, que prevê a garantia de merenda escolar em caso de situação de emergência ou de calamidade pública, ainda tem que ser votado por mais 3 comissões da Câmara. Se for aprovado em todas, pode seguir direto para a votação no Senado. Da Rádio Câmara de Brasília, Mônica Tati.
5: Relações Exteriores.
8: Sargento Faur, do PL do Paraná, rebate acusações de que integrantes da oposição teriam atuado junto aos Estados Unidos para incentivar o aumento das tarifas contra produtos brasileiros. Ele afirma que defende a busca do diálogo para evitar medidas que prejudiquem o país.
6: Sargento Faur também apoia a classificação de facções criminosas brasileiras como organizações terroristas. O parlamentar avalia que a medida contribui para a efetividade do enfrentamento ao PCC e ao Comando Vermelho.
8: Tadeu Venera, do PT do Paraná, critica a atuação da oposição no caso das tarifas dos Estados Unidos sobre produtos brasileiros. Para ele, houve estímulo a medidas comerciais contra o Brasil. O deputado considera que a articulação externa tenta desgastar o governo federal.
6: Tadeu Venere contesta a tentativa de relacionar o aumento das tarifas apenas a decisões soberanas do governo dos Estados Unidos. O legislador defende a via diplomática e cobra explicações de parlamentares que fazem oposição ao Executivo Federal.
8: Padre João, do PT de Minas Gerais, considera a viagem de parlamentares da oposição aos Estados Unidos uma ameaça à soberania brasileira. Ele pondera que representantes eleitos não podem atuar no exterior contra a economia nacional, nem contra serviços como o PIX.
6: Padre João cobra uma reação do Congresso diante de iniciativas que, em sua visão, incentivam o aumento de tarifas dos Estados Unidos contra produtos nacionais. O deputado argumenta que o papel da oposição é fiscalizar o governo federal e não apoiar medidas contra o Brasil.
8: Érica Cocai, do PT do Distrito Federal, acusa parte da oposição de ser submissa aos interesses estrangeiros, especialmente dos Estados Unidos. Ela critica articulações que prejudicam a economia nacional e entregam recursos estratégicos, como terras raras e minerais críticos.
6: Na visão de Érica Cocai, o governo anterior foi omisso no combate ao crime organizado e permitiu o avanço de milícias e de esquemas financeiros fraudulentos. A deputada reafirma o compromisso da gestão petista com a defesa da soberania nacional e da democracia.
5: Trabalho.
8: Avança nas comissões o projeto que proíbe a distinção de gênero em concursos e carreiras da PM e dos bombeiros. Mais detalhes com a repórter Maria Neves.
13: A Comissão de Segurança Pública da Câmara dos Deputados aprovou proposta que proíbe a distinção entre homens e mulheres nos concursos públicos e nas carreiras de polícias militares e de bombeiros militares. O texto proíbe expressamente a adoção de limites de vagas para mulheres nas leis estaduais e do Distrito Federal. O relator, deputado delegado Paulo Bilinski, do PL de São Paulo, incluiu na proposta que os critérios de avaliação física também devem ser os mesmos para homens e mulheres. Relatora na Comissão de Defesa dos Direitos das Mulheres, a deputada Carol D'Artora, do PT do Paraná, afirma que o objetivo do projeto é garantir isonomia de gênero nos processos de seleção para as polícias e bombeiros militares.
14: Existem critérios que não são técnicos, existem percentuais máximos para o ingresso de mulheres e tudo isso vai a um desencontro daquilo que tem sido proposto no mundo inteiro.
13: Como as polícias e os bombeiros militares são de responsabilidade dos estados, as regras dos concursos diferem de um local para outro. Em Goiás, por exemplo, a legislação limitava a 10% o número de mulheres nas corporações. Em 2023, no entanto, o Supremo Tribunal Federal considerou essa regra discriminatória e, portanto, inconstitucional. Ao apresentar o texto em 2023, o deputado Pedro Aihara, de Minas Gerais, ele mesmo bombeiro militar, afirmou que o Conselho Nacional da Categoria estimava que as mulheres ocupavam menos de 14% das vagas nas corporações de todo o país. No mesmo ano, de acordo com o Anuário Brasileiro de Segurança Pública, a média de mulheres nas polícias militares era de 12%. A proposta que proíbe discriminação de gênero para ingresso e ascensão nas carreiras militares dos estados ainda será analisada pela Comissão de Constituição e Justiça. Da Rádio Câmara de Brasília, Maria Neves.
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16: Justiça. Marcel Van Hatten, do Novo, do Rio Grande do Sul, denuncia um novo acordo de cooperação entre o INSS e a Confederação Nacional dos Trabalhadores na Agricultura. Ele lembra que a entidade esteve no centro das investigações sobre descontos ilegais nas aposentadorias de milhões de brasileiros.
17: De acordo com Marcel Van Hatten, a mudança no comando do órgão previdenciário abriu caminho para o retorno de práticas criminosas. O deputado faz um alerta aos aposentados e pensionistas para o risco de novas cobranças não autorizadas.
16: Previdência. A Câmara dos Deputados analisa a redução da idade mínima para aposentadoria especial por periculosidade. Proposta nesse sentido já avançou duas comissões, como informa a repórter Sofia Peçanha.
18: Trabalhadores que atuam em atividades que oferecem riscos à saúde ou à integridade física são o foco do projeto de lei em discussão na Câmara dos Deputados. A proposta, já aprovada pela Comissão de Previdência, Assistência Social, Infância, Adolescência e Família da Câmara, reduz a idade mínima para a concessão de aposentadoria especial a esses trabalhadores expostos a agentes nocivos. De acordo com o projeto, o tempo mínimo de contribuição para a aposentadoria especial pode ser de 15, 20 ou 25 anos, dependendo do grau de risco da atividade. Ou seja, quanto maior o risco à saúde ou à integridade física do trabalhador, menor o tempo exigido. A reforma da Previdência estabeleceu como idades mínimas de 55, 58 e 60 anos. Agora, a proposta reduz as idades para 40, 45 e 48 anos. Na comissão, o relator, deputado Pastor Eurico, de Pernambuco, mudou o texto original, apresentado pelo deputado Alberto Fraga, do PL do Distrito Federal, além de aproveitar alterações aprovadas pela Comissão do Trabalho anteriormente. Pastor Eurico ressaltou que as mudanças nas regras da reforma da Previdência são uma reivindicação antiga dos trabalhadores expostos a agentes nocivos.
19: Então, essas pessoas estão tendo prejuízo e há muitos desses profissionais que já poderiam estar aposentados, estão com risco de vida, saúde muito afetada, muito abalado. Alguns estão com idade avançada, se ele sai do emprego hoje, ninguém mais o quer. Então, a nossa preocupação é de honrarmos, respeitarmos, considerarmos e validar essas pessoas que prestaram em todo esse período de sua vida esse serviço à sociedade.
18: Pelo texto, o valor do benefício inicial passa a ser de 100% da média de contribuições. Desde a reforma da Previdência, o cálculo do benefício leva em conta apenas 60% da média de contribuições, mais 2% para cada ano que exceda 15 anos de contribuição para mulheres e 20 anos para homens. A proposta considera ainda a periculosidade da atividade e não apenas os riscos à saúde, contemplando a exposição a agentes químicos, físicos e biológicos, além dos que exercem atividades consideradas perigosas. Entre os exemplos citados estão trabalhos com explosivos, eletricidade, materiais inflamáveis, radiação, ruído e calor excessivos, além de atividades de vigilância patrimonial ou pessoal e transporte de valores. Agora, o projeto que reduz a idade mínima para a aposentadoria do trabalhador exposto a agentes nocivos precisa ser analisado por duas comissões antes do plenário. Para virar lei, precisa ser aprovado pela Câmara e pelo Senado. Da Rádio Câmara de Brasília, Sofia Peçanha.
5: Ciência e tecnologia.
8: Heloísa Helena, da Rede do Rio de Janeiro, apresentou o projeto para proibir as bets no Brasil. A deputada afirma que as apostas online provocam endividamento, desespero familiar e sofrimento entre jovens atingidos pela jogatina.
6: Heloísa Helena critica a arrecadação obtida pelo governo federal com a regulamentação das apostas. Ela aponta que a tributação transforma a exploração econômica das famílias em fonte de receita pública, sem enfrentar os danos sociais causados pelas bets.
5: Saúde.
8: A comissão aprova projeto que valoriza escolas de saúde pública como estratégicas para o SUS. A repórter Júlia Lopes nos conta os detalhes.
20: A Câmara dos Deputados reconheceu as escolas de saúde pública, que são instituições voltadas à formação, qualificação e treinamento de profissionais da área, como instituições técnico-científicas do SUS, o Sistema Único de Saúde. O projeto aprovado na Comissão de Constituição e Justiça reconhece que essas escolas são capazes de produzir e desenvolver conhecimento e tecnologias, além de preparar profissionais para atuar em situações de emergência em saúde pública. O texto aprovado pela CCJ, por recomendação da relatora, deputada Lídice da Mata, do PSB da Bahia, manteve a versão apresentada pela Comissão de Saúde, que define normas gerais para a atuação dessas escolas. Na avaliação do autor do projeto, o deputado Jorge Sola, do PT da Bahia, a medida é de grande importância para as escolas de saúde pública. Ele destacou ainda que a proposta foi elaborada em conjunto com essas instituições.
21: São escolas que têm um papel muito importante no sistema único de saúde e que não estavam previstos no nosso arcabouço legal do SUS.
20: De acordo com a Rede Brasileira de Escolas de Saúde Pública, existem atualmente cerca de 50 instituições desse tipo no país, vinculadas aos estados ou a centros universitários, com atuação nas áreas de saúde pública e saúde coletiva. O projeto, que valoriza a produção de conhecimento e inovação nas escolas de saúde pública, segue agora para o Senado. Da Rádio Câmara de Brasília, Júlia Lopes.
5: Economia.
6: Ao fazer um balanço da gestão federal, Cabo Gilberto Silva, do PL da Paraíba, considera que o atual governo não cumpriu as promessas de campanha. Segundo o deputado, o executivo apresenta desgastes em áreas como saúde, educação, economia e segurança pública.
8: Na visão de Cabo Gilberto Silva, a solução para os problemas do país passa por uma mudança na condução política e econômica. Ele defende a construção de alianças partidárias que tenham como objetivo a atração de investimentos e redução da carga tributária.
5: Meio ambiente.
6: Câmara analisa reforço das medidas contra incêndios florestais. O repórter José Carlos Oliveira tem as informações.
22: Projeto de lei do deputado Dr. Zacarias Calil, de Goiás, aumenta a punição para quem provoca incêndios em florestas, matas, pastagens e outras áreas de vegetação no Brasil. A pena para quem comete tais crimes pode dobrar em relação à atual, com previsão de 4 a 8 anos de reclusão e multa quando a queimada acontecer em unidades de conservação, terras indígenas, reservas legais e áreas de preservação permanente. Além da responsabilização individual dos culpados, a proposta prevê a responsabilidade solidária de empresas e pessoas que financiem, incentivem ou estejam diretamente envolvidas em atividades que resultem em incêndios ilegais. O texto foi aprovado na Comissão de Educação com relatoria do deputado Luiz Fernando Vampiro, do MDB de Santa Catarina.
23: Esse projeto é um projeto amplo, ele trata efetivamente sobre prevenção e conscientização das queimadas no Brasil e, em relação à Comissão de Educação, era específico a parceria entre o Ministério do Meio Ambiente e do Ministério da Educação acerca das políticas políticas a serem implementadas dentro das salas de aula, obviamente de material didático, aperfeiçoamento, capacitação de recursos humanos, para poder estar divulgando efetivamente ações que possam inibir e minimizar os impactos das queimadas no país.
22: O projeto de lei ainda prevê um selo verde de combate a incêndios a ser concedido a empresas que adotem práticas sustentáveis. Também determina a criação de um Centro Nacional de Prevenção a Incêndios Florestais para coordenar essas ações em todo o país. O texto está em análise agora na Comissão de Meio Ambiente. Da Rádio Câmara de Brasília, José Carlos Oliveira.
5: Desenvolvimento Regional.
0: Hildo Rocha, do MDB, exalta o programa Maranhão Livre da Fome, criado pelo governo estadual para combater a insegurança alimentar. Segundo o deputado, a iniciativa alia transferência de renda e capacitação profissional para famílias em situação de vulnerabilidade.
2: Hildo Rocha informa que o programa obteve resultados positivos na inclusão produtiva de beneficiários. O parlamentar acrescenta que a medida deve ser apresentada ao governo da Finlândia como exemplo de política pública voltada ao combate à pobreza e à fome.
5: Transportes.

Fui lá e traumatizei. Pronto, descobrimos como o inseguro nasce.